0: Muito bem, estamos de volta. Domingo acontece, Pastor Tiago, a grande concentração de fé e milagres. Uma reunião voltada para que o poder de Deus, ele seja evidenciado. E essa pessoa que nos acompanha agora, que já bateu em tantas portas, já recorreu a tudo e a todos, e não conseguiu obter o resultado que ela esperava, que ela precisava. Mas, por meio da fé, e o que acontece nesse domingo na Universal, vai trazer para ela o antes e um depois.
1: É o antes e o depois, e é isso que Deus quer fazer na sua vida. Porém, para que ela transforme a sua vida, você precisa colocar a sua vida na mão dele. Deus não pode trabalhar em uma obra no qual não tem acesso. É como o pedreiro. Se o pedreiro não tiver acesso à obra, como é que ele pode trabalhar naquela obra? Deus, ele quer trabalhar na sua vida. Porém, somente com a sua permissão, ele pode mudar as coisas para si.
0: 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Acompanhe o resultado da senhora Cristina Ramos. Ela que tinha uma vida muito sofrida, era uma pessoa vazia, tinha insônia e também depressão.
2: Nós temos a senhora Cristina Ramos, que hoje vai nos relatar a sua história, né, senhora Cristina? Como é que foi o passado de dor, de sofrimento?
3: Muito sofrido, né? A minha vida era um monturo, era um lixo. Então, eu era uma pessoa vazia, sofria com insônias, tive depressão, tive o desejo de morrer, tentei o suicídio e grávida de 3 meses, porque estava a viver uma relação abusiva. Tinha projetos, nunca os concluía. E a minha vida espiritual também foi muito sofrida, porque fui vítima de rituais de bruxaria.
2: Desculpa, a senhora falou há pouco que a senhora pensava em cometer suicídio. A senhora chegou a tentar suicídio?
3: Tentei, grávida de 3 meses, por causa desse relacionamento abusivo que eu estava a sofrer. E foi isso que me levou a querer desistir de viver e sem ter... Não me importava de nada. Pronto, eu queria era acabar com o sofrimento. E então, para mim, a morte era a solução. A morte, para mim, era a solução de querer acabar com aquele sofrimento.
2: Ou seja, a senhora era uma mulher extremamente triste, vazia, não tinha paz no seu coração.
3: Não. Não tinha paz, tentava preencher os vazios com vícios, tinha vício do tabaco, tinha o vício da droga, com haxis, com erva, com maconha.
2: A senhora, naquele momento de desespero, pensou tirar a vida com a sua criança. Como é que a senhora passou a viver depois daquele momento?
3: Bom, depois daquele momento, como não aconteceu nada, eu agarrei-me ao feto, ao desenvolvimento, ao crescimento, fui-me agarrando a ela e foi a minha força. Mesmo com o sofrimento, eu ali tive uma esperança de viver. Mas depois dela nascer, depois de algum tempo, eu separei-me desse relacionamento abusivo. E depois fui vítima de inveja no meu local de trabalho e de rituais de bruxaria. Então aí começou outro pesadelo, também muito, muito profundo, e um sofrimento também muito grande. Porque comecei a ver vultos no teto da casa, ouvia vozes a chamarem o meu nome. Vi uma luz muito brilhante a percorrer toda a casa. A minha filha estava a tirar selfies. Apareceu um vulto no encosto do sofá também a fazer pose para a selfie. Ouvi as portas da cozinha, dos armários a bater. Quando estava a dormir... era, tinha pontapés por baixo do colchão, nas costas, era o meu corpo era tremores, tinha insónia também e pesadelos horríveis. E foi nesse sofrimento horrível que eu vivi e que foi mesmo aí mesmo o meu fundo do poço e que eu tive que pedir depois ajuda.
2: Como foi que a senhora conheceu o trabalho da Universal?
3: Eu conheci através de um convite. Fui convidada, mesmo sofrendo, nessa altura eu neguei, mas depois fui eu a própria pedir ajuda a essa amiga que me tinha convidado já várias vezes, porque já não aguentava tanto sofrimento. Então, pois aí, com o processo de libertação, que eu conheci depois a igreja, com o processo de libertação, depois fui batizada nas águas, sempre com muita sede, tenho o Espírito Santo, hoje também tenho a paz, tenho a alegria, sou solteira, mas não sofro de solidão, e tenho uma vida tranquila, tenho tudo o que eu preciso, o que é necessário. Tenho uma família maravilhosa, que sou eu e a minha filha neste momento. Vivemos a nossa paz. Ganhei ela para Jesus também na fé. Hoje estou há 11 anos a frequentar a igreja. Ela também estava no grupo jovem. E somos muito felizes e tenho a paz que eu não tinha.
2: Senhora Rosa, a senhora então foi diagnosticada com HIV. Eu estou aqui com o exame da senhora, que mostra a doença. Bem, o que diz então esse exame?
4: O que diz esse exame é que, portanto, a minha carga viral estava bastante altíssima. E o vírus, o corpo estava tudo desequilibrado. Eu tinha um organismo todo, desde o meu interior, tudo. Desde não dormir, era o estômago todo afetado, era tudo. Rins, fígado, tudo.
2: Isso aconteceu há quanto tempo? Faz quantos anos que a senhora foi diagnosticada com HIV?
4: Quase há 30 anos.
2: Certo. Então quer dizer que a senhora foi curada mesmo, né?
4: Sim.
2: Porque senão já a prova realmente que a senhora alcançou uma cura verdadeira é que os anos passaram e a senhora está aí a gozar de saúde.
4: Né? Que é isso que a médica hoje, há pouco tempo, eu estive com ela. Eu só vou lá só apenas para dizer que passo por lá. Ela diz que se lembra de mim. Quando eu entrei no hospital, as primeiras vezes que eu entrei, ela chamava-me o cadáver ambulante.
2: A senhora fez o tratamento durante quanto tempo?
4: Eu fiz o tratamento ainda durante uns 20 anos.
2: Tomou várias medicações?
4: Sim, ao ponto de chegar a alturas que eles tinham que me trocar porque eu vomitava. Não aguentava a medicação é extremamente forte. E eu como não tinha, ou seja, não, isso ataca muito o sistema imunitário. Portanto, que sem defesas nenhumas. A própria medicação era tão forte que eu não aguentava, deitava tudo fora.
2: A senhora era chamada de cadáver ambulante?
4: Cadáver ambulante.
2: Quantos quilos a senhora pesava?
4: 42. 40, 42, não passava dali.
2: A doença provocava o que na senhora? Porque o organismo fica completamente debilitado, portanto a pessoa pode sofrer com vários tipos de enfermidade. Não tem imunidade, não é?
4: Sim.
2: Que ataca a imunidade da pessoa, então ela pode ser sujeita a qualquer doença. Que tipo de doença que a senhora teve?
4: É assim, eu tive pneumonia, várias pneumonias. Portanto, eram umas atrás das outras. Doenças de pele, portanto, eu ainda hoje tenho cicatrizes nos joelhos, de feridas horríveis, porque aquelas partes do corpo mais secas. A mim era, não era a todos os doentes, mas no meu caso, como eu estava muito debilitada, as partes mais secas do meu corpo eram feridas horríveis, como pus. Era horrível, eram dores, porque eu, é assim, A mim, se fomos a ver, o corpo ficou todo afetado por dentro. Porque assim, eu não dormia. Eu depois apanhei uma depressão. A depressão foi profunda mesmo. E então era uma vida que, assim, eu não tinha vida.
2: E quando foi o momento que a senhora ouviu, não sei se ouviu do médico, que o caso da senhora era um caso que não tinha jeito?
4: Foi no internamento, bispo. O internamento eu estava muito mal. Naquele internamento eu sei dizer que era eu e mais 5 raparigas. Essas 4, além de mim, que eram comigo, eram 5. As 4 já cá não estão. Já faleceram. O médico chegou-se na altura à minha beira e disse que não ia haver solução para mim, porque da maneira como eu estava, quer dizer, eu cada vez vomitava mais. E era esse internamento foi o mais horrível mesmo, foi o pior. Porque foi chegar mesmo ao ponto do médico, mais a médica, me dizer de caras que não davam nada para mim, que não sabiam se eu ia conseguir resistir.
2: Mas a senhora está curada. Se para a medicina não tinha cura, como foi que a senhora ficou livre? Porque nós temos aí outro exame. E esse outro exame que diz que não foi mais detectado. Né? O que não foi mais detectado?
4: Foi o vírus. Portanto, não apareceu mais. Aí, nesse dia, até a médica, para ela, né, para a medicina, ela achou aquilo estranho. Como é que era possível? E eu disse à médica de caras, para a senhora pode não ser possível, mas para o meu Deus é possível que
2: mas
4: eu procurasse.
2: Mas como foi que a senhora alcançou essa cura?
4: É se usei a fé, bispo. Fui à igreja, na Igreja Universal.
2: Quanto tempo que a senhora levou para a igreja assim, para fazer o tratamento espiritual, participar das reuniões? Quanto tempo depois que fez o exame e não tinha mais nada?
4: Em 2017. 2017 é que eu tive o resultado das análises, estava curada.
2: Completamente curada?
4: Completamente curada.
2: Completamente curada pelo Senhor Jesus.
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2: A senhora Fátima passou pela dor do luto, não é, dona Fátima?
4: Sim.
2: Dona Fátima, quem é da sua família que a senhora perdeu e que foi uma dor muito difícil, que foi uma saudade muito grande, difícil de ser superada?
6: Eu perdi o meu pai e foi uma experiência muito traumática, porque eu, de repente, surgiu-lhe um tumor no pâncreas e então ele só durou 6 meses. E então foi uma experiência muito dolorosa mesmo.
2: A senhora era muito apegada ao seu pai?
6: Sim, ele era um pai carinhoso, não é? Como se diz, eu era a filha querida para ele, e ele tratava muito bem, dava muito amor e carinho, e então isso custou-me imenso.
2: A doença surgiu de repente?
6: Sim. E ficamos assim sem chão, não é? Quando o médico diz que ele só vai ter, não é? Só vai ter 3 meses de vida, é muito complicado. E então assimilamos isso, mas não aceitamos, porque foi um sofrimento muito grande. E nessa época não havia unidade de dor e ele também sofreu muito. E com esse sofrimento todos sofremos também, não é?
2: E quais foram as consequências dessa dor, essa dor do luto, da saudade? A senhora foi prejudicada na sua saúde, emocionalmente? Como é que foi?
6: Fui muito prejudicada, porque após a morte dele eu senti-me sempre muito angustiada, muito triste. chorava muito, não dormia à noite e por isso também adquiri uma doença que se chama hipertiroidismo por causa dos nervos. Eu tomava 16 comprimidos por dia e tinha uma vida assim que não... Muito triste mesmo, com a dor do sofrimento que passei com ele.
2: Quer dizer, a sua imunidade caiu bastante, sim, não é? A senhora ficou muito frágil.
6: Sim, fiquei muito debilitada e sofria muito por isso.
2: Durou quanto tempo?
6: Mais ou menos 6 meses. Ele sofreu muito, até que depois acabou por falecer, não é? E pronto, fizemos o funeral, mas a partir daí é que começou mesmo a minha vida a andar para trás.
2: A senhora falou das doenças, né? Uhum. A senhora falou que passou a ser uma pessoa muito doente.
6: Sim.
2: Né? Passou a ter um problema na tireoide, não é isso?
6: Sim, hipertireoidismo, que faz muito nervosismo.
2: Uhum.
6: E então tinha que tomar aquela medicação toda para ficar bem. E sofri muito com isso. E depois, a seguir de tanta dor e de sofrimento, apesar de eu ter o meu marido e tinha a minha filha, nessa altura tinha 4 anos, eu comecei a pensar em suicidar-me, porque acho que a vida começou a ficar sem sentido para mim, porque eu sentia a ausência dele, que ele era uma pessoa muito alegre, e então eu pensei em suicidar-me, em tirar a minha própria vida mesmo. Mas não tirei logo, porque comecei a pensar que tinha uma filha, mas ao mesmo tempo pensei, não, se calhar... Primeiro tirava a vida da minha filha e depois a minha. Era
2: Ou
6: assim.
2: Seja, já não era mais pela perda do seu pai.
6: Pois, já.
2: Era um problema espiritual.
6: Sim, sim.
2: Porque o que é normal? E é isso que as pessoas precisam entender. O que é normal? É normal a saudade, é normal a tristeza pela perda de um familiar. Lógico, isso é normal. Agora, já não é normal quando essa dor persiste durante muito tempo, anos... E não é normal quando a pessoa pensa em desistir da própria vida por conta da outra que faleceu. Isso não é normal, tá? Não é normal.
6: Sim,
2: porque
6: sim.
2: Olha o pensamento da senhora.
6: Sim.
2: Tirar a vida da filha e depois cometer um suicídio.
6: Verdade.
2: Não era normal.
6: Não era, não.
2: Já não era por causa do seu pai que tinha falecido. Já era por conta de um problema espiritual que a senhora tinha. No caso da senhora, quando foi que a senhora conseguiu superar tudo isso? Essa dor, dona Fátima, essa tristeza?
6: Foi quando uma tia minha me convidou para ir à Igreja Universal.
2: Uhum.
6: E então eu aí comecei a frequentar a Igreja Universal e comecei a libertar-me, a fazer as correntes, fui-me libertando, fui obedecendo a palavra, coisa que eu nunca tinha ouvido, agarrei-me à palavra, fui obedecendo, conforme eu ia obedecendo, ia-me libertando, até que depois já não... Já dormia bem, já não tinha aqueles pensamentos de suicídio, libertei-me completamente, foi através mesmo. Depois, entretanto, ao decorrer do tempo, recebi o Espírito Santo e aí então é que me deu essa força e tirou-me toda essa carga negativa que eu tinha e hoje sou uma pessoa feliz.
2: Quer dizer, primeiro Deus curou a sua alma,
6: sim,
2: né?
6: Sim, sim.
2: Porque ele tirou toda a dor que a senhora trazia,
6: sim.
2: Tirou a tristeza, tirou a depressão.
6: A angústia
2: que a senhora tinha.
6: Sim.
2: A senhora tinha problemas espirituais, Deus removeu tudo isso da senhora.
6: Tudo, sim. Removeu tudo. E agradeço muito mesmo a Deus pelo facto de ele me ter concedido o espírito dele e eu hoje ser uma pessoa forte, alegre e conseguir ajudar os outros através do meu depoimento. Sim.
2: O luto da senhora durou quanto tempo?
6: Um ano.
2: Um ano.
6: Uhum.
2: Não conseguia superar, só
6: não,
2: tristeza
6: não.
2: E amargura.
6: Só.
2: Uhum. Muito bem. Hoje a senhora tem paz, a senhora... já não sofre mais quando se recorda do pai? Se recorda, mas não vem a dor.
6: Não, não. Sim, tenho saudade, mas já não vem a dor.
2: É.
6: Não é? Porque sinto, pronto, não sinto aquela dor, não é? Porque Deus consola o coração.
2: Exato. A senhora Amália, qual foi a sua grande batalha?
7: Foi na saúde, em que... Eu tive um problema de saúde, uma doença autoimune, e nessa doença autoimune fui operada e fiquei em coma. E quando acordei, disseram que eu não ia falar mais e que podia morrer em qualquer momento.
2: Qual era essa doença autoimune?
7: A doença de Graves. é uma doença da tiroide.
2: Certo.
7: Que nós passamos a ser uma bomba relógio, porque todo o nosso organismo começa a falhar.
2: Os médicos disseram que não tinha cura.
7: Não. Porque é uma doença autoimune. E essa doença é complicada porque nós não sabemos o que temos. Uhum. Porque o coração pode falhar, os rins podem falhar, tudo pode falhar, de um momento para o outro. Eu, na altura, fui a várias consultas. Tinha consulta de gastro, tinha consulta de endocrinologia, tinha consulta de sangue, tinha consulta do coração, tinha consulta de ginecologia. Tudo o que era consultas, eu tinha que frequentar. Para quê? Para eles saberem o que eu tinha. Para saberem qual era o tratamento a fazer. Até que chegou uma altura que os médicos disseram, não, nós não conseguimos fazer nada, temos que operar. Porque os meus anticorpos estavam a atacar o meu organismo. Eu tinha sintomas, ia para o hospital com aqueles sintomas e chegavam, faziam os exames todos, detectavam o problema, mas quando iam ver profundamente já não tinha. Porque os anticorpos começaram a atacar como se eu tivesse a doença. Se eu cortasse o dedo para os meus anticorpos, estava sem a mão, então atacava. Então era assim, durante 6 meses era a minha luta. Eu deixei de trabalhar porque não conseguia trabalhar. Estava constantemente nos hospitais à procura de uma solução.
2: É, porque a doença autoimune é exatamente isso. O organismo trabalha contra ele mesmo, sim, né? É, fica confuso, né? E ataca a si próprio.
7: Ataca tudo.
2: O médico removeu, então, a tiroide.
7: Sim, a solução era remover a tiroide.
2: Uhum.
7: E a cirurgia, uma coisa simples, como o médico dizia, só que eu entrei na cirurgia às 9 da manhã, para mim foram horas... Mas não. Na cirurgia as cordas vocais paralisaram.
2: E ficou em coma induzido.
7: Sim, porque deixei de respirar. Eu tive 3 paragens
2: cardiorrespiratórias
7: e fui ligado ao ventilador.
2: Quanto tempo em coma induzido?
7: Foi um dia. Um dia. É. E quando acordei do coma, foi como se me dissesse assim, esta é a tua batalha. Porque a primeira coisa que o médico disse é assim, está ligado ao ventilador, pode morrer a qualquer momento. Não vai falar mais. Nunca mais.
2: Ou seja, mesmo que sobrevivesse...
7: Não ia falar.
2: Não ia falar.
7: Não ia falar, não podia comer, só líquidos. E o fato de eu engolir a saliva podia provocar a minha morte.
2: Bom, com um diagnóstico desse, como foi que a senhora venceu? Porque a senhora não perdeu, obviamente, a senhora está a falar muito bem, né? Então não perdeu a sua voz.
7: Não.
2: Não é? Ah, não podia comer, não é isso?
7: Sim.
2: E come, senhora?
7: Como, de tudo.
2: Come de tudo?
7: De tudo. Eu, quando o médico foi fazer o primeiro exame, para saber o estado que estava o por dentro, as minhas cordas vocais, os médicos ficaram espantados, porque não conseguia respirar. Agora, o fato de eu respirar, para mim, é uma alegria, né? Porque eu não conseguia respirar. Eu usava um aparelho, e era por esse aparelho que eu respirava. Quando desligaram o ventilador, eu tive que usar um aparelho durante 3 meses, a primeira vez. Porque eu não... tinha o aparelho, era por lá que eu respirava.
2: Certo.
7: Era por lá que...
2: Bem, mas hoje respira perfeitamente. Sim. Pode encher os pulmões de ar.
7: Posso. Então, eu tenho uma corda vocal a funcionar, só uma.
2: Que mas funciona bem.
7: Funciona bem e falo. Porque quem tem uma corda vocal, não fala.
2: Como os médicos explicam isso?
7: Não explicam. Eles não explicam.
2: Como foi que a senhora venceu essa batalha tão difícil?
7: Usando a fé. Porque acordar de um coma e saber que nós não vamos falar e que podemos morrer a qualquer momento, só Deus.
2: A senhora usou a sua fé?
7: Usei a minha fé.
2: Quando teve alta, que a senhora foi para... participou de reuniões? Como...
7: Sim. Eu no hospital, os médicos deixavam os familiares entrar e a minha mãe levava sempre a água.
2: Água consagrada.
7: Água consagrada.
2: Essa mesma água que consagramos aos domingos,
7: sim,
2: né?
7: Sim.
2: As pessoas levam a garrafinha com água e apresentamos a Deus. Aí a sua mãe levava.
7: Levava água, os pastores, quando iam visitar, faziam unção, mesmo, porque desde no início diziam-se é só uma pessoa e ninguém pode entrar. Mas como disseram, a qualquer momento pode morrer, então toda a gente pode entrar.
2: É, então, liberado, né?
7: Sim, mas foi bom, porque liberaram e eu vou usar a fé.
2: Quer dizer, queriam que a senhora tivesse um pouco de alegria, então
7: sim,
2: deixaram
7: sim,
2: todos entrar. Porque não contavam que a senhora fosse sobreviver.
7: Não.
2: Bom, e a senhora está completamente curada.
7: Sim. Já tive alta.
2: Venceu a batalha pela fé.
7: Venci. venci, porque é difícil nós podermos chegar num hospital e ver pessoas que passaram pelo mesmo problema, não é? E o meu médico tem esse prazer de dizer assim: ela passou o mesmo que vocês e olha como ela está hoje. Se ela conseguiu, vocês também conseguem. Eu tenho que perguntar a ela o que ela fez para conseguir.
2: Dá o testemunho, sim, né? Quer dizer, a fé é isso aí, né? O impossível aconteceu.
0: Muito bem, estamos de volta. Contra fatos, não existe argumentos. Deus, pastor Tiago, é especialista em casos perdidos. Deus é especialista em pessoas que estão perdidas. Deus é especialista em casos que, aos olhos humanos, não há saída, não há solução. Senhora Cristina Ramos, ela venceu o sofrimento, venceu o mal, ela venceu a dor, ela venceu aquilo que estava na vida dela. E ela hoje é uma vida transformada, uma mulher completamente diferente. E o principal, recebeu o Espírito Santo.
1: Recebeu o Espírito Santo e hoje a vida está totalmente realizada. Ela é feliz, ela tem tudo o que ela sempre desejou, ela tem muito mais. Porque o Espírito Santo faz isso, o Espírito Santo vai além daquilo que a pessoa jamais sonhou, jamais imaginou ter. E é isso que o Espírito Santo quer fazer na vida dessa pessoa, que está neste exato momento, abatida, desesperada, talvez chorando, pensando em dar cabo da sua vida. Se você confiar a sua vida na mão do Espírito Santo, ele vai mudar tudo.
0: 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E ofereça a todos uma linda faixa musical. Em seguida, nós retornamos.

0: Muito bem, estamos de volta. Domingo é um dia de poder, domingo é um dia de milagres. Domingo é um dia onde famílias são transformadas, casamentos são restaurados. Por meio da fé, pessoas são curadas. Mas o principal, ou a principal mudança que acontece, Pastor Tiago, é o derramamento do Espírito Santo em todas as pessoas. Porque é só o Espírito Santo que vai nos fortalecer. É só Ele que vai dar para a gente uma nova vida.
1: Só o Espírito Santo pode fazer isso. Não tem outro que possa fazer, executar esse papel na perfeição. O Espírito Santo realmente tem poder para transformar vidas. E Ele transformou a vida, a minha vida, a vida do Senhor. E também tem transformado a vida de milhares, milhões de pessoas ao redor do mundo. Meu amigo, minha amiga, Deus quer transformar a sua vida. Você não nasceu para sofrer. Você não precisa carregar esse sofrimento para a cova, não. Tudo pode acabar. Esse sofrimento pode acabar. Só depende de você. Jesus disse, vinde a mim, todos os que estáis cansados e sobrecarregados, que eu vos aliviarei. E Ele está te dando chance de você ir até Ele buscar a ajuda que você precisa.
0: Procure uma Universal próxima de si nesse domingo, você vai ser ajudado, ajudada, e por meio da fé você terá uma nova vida. Acompanhe com atenção o depoimento da senhora Cláudia. Era uma pessoa ansiosa, agitada, queria tudo do seu jeito, partia para agressão física e verbal e não tinha domínio próprio.
2: Cláudia, você passou por problemas relacionados à sua vida amorosa. O que aconteceu na sua vida sentimental?
3: Então, bispo, eu era uma pessoa extremamente nervosa, ansiosa. Eu queria as coisas do meu jeito. E com isso, os problemas sempre se agravavam. Então, eu era uma pessoa extremamente agitada. Como as coisas não saíam do meu jeito, eu partia para as agressões. Ou era verbais e física também.
2: Inclusive nos relacionamentos.
3: Inclusive nos relacionamentos. O que eu encontrava pela frente, eu jogava. Era copo, era panela. E eu era aquela mulher que oscilava muito. Ao mesmo instante que estava tudo bem, já não estava tudo bem. Eu não tinha domínio próprio. Uhum. Eu não sabia, eu não conseguia me controlar.
2: Quer dizer, quando tinha uma briga no relacionamento, o que tivesse à frente,
3: eu jogava.
2: Fosse um copo,
3: uma panela, o que fosse, eu jogava. Jogava mesmo, eu partia para agressão física.
2: Quantos relacionamentos que por conta disso terminaram?
3: Uns três.
2: Relacionamentos que já tinham algum tempo?
3: Sim.
2: Primeiro durou quanto tempo?
3: Durou 4 anos.
2: Mas o seu temperamento atrapalhava tudo?
3: Atrapalhava tudo, porque eu não sabia conversar, eu não tinha um diálogo.
2: Os relacionamentos foram prejudicados?
3: Exatamente.
2: Chegou a ter depressão?
3: Sim. Tinha depressão, tinha insônia, não conseguia dormir, né? A minha cabeça tinha muitas dores de cabeça, porque quando a gente é muito estressada, muito nervosa, a mente está o tempo todo trabalhando, né? Ali. Então, eu vivia em constante oscilação.
2: Uhum.
3: E dentro da minha casa era brigas, porque eu não sabia ter uma conversa decente. Fora também, qualquer problema que eu fosse resolver, eu também não partia logo para a agressividade verbal. Então, eu tive muitos problemas em relação a esse temperamento.
2: Era uma mulher insegura, né? Porque toda pessoa que é assim, toda pessoa que briga por qualquer coisa, que tem ciúmes, que é agressiva, no fundo, é uma pessoa muito insegura.
3: É isso. Tinha uma insegurança muito grande dentro de mim, né? E eu não sabia como preencher aquilo, como tirar aquilo, como tratar aquilo. Então, eu partia para a agressão. Eu era realmente agressiva.
2: Como foi que você conseguiu superar isso? Superar esse seu temperamento, sua maneira de ser, reconhecer que precisava de ajuda?
3: Eu só consegui quando eu tive uma crise, uma briga bastante profunda com meu marido e eu tive crises. Eu fui mesmo ao fundo do poço, comecei a tremer, a ter mesmo crises. E eu falei para mim mesma, eu quero mudar, eu não quero continuar desse jeito. Mas eu não consigo sozinha, porque esses anos todos eu estou tentando e eu não consigo. E eu procurei uma igreja. Passando ali no Pinhal Novo, eu vi a placa e entrei. E a partir daquele dia que eu entrei, eu falei, Senhor, eu quero uma mudança na minha vida. Eu quero uma transformação. Mas sozinho eu não consigo. Eu não quero ser agitada, eu não quero ter essas oscilações na minha mente. Eu quero ter paz, eu quero ter tranquilidade. Eu quero saber ouvir, eu quero conversar sem explodir. Falei, eu sozinha não consigo, então me ajuda. Foi a partir daí que houve a mudança.
2: Como é hoje a sua vida?
3: A minha vida hoje é tranquila, ela está bem, ela está em paz. Eu sei conversar, eu sei ouvir. Hoje eu consigo entender o que as pessoas às vezes têm, os problemas que as pessoas têm. Às vezes está mais nervosa, mais agitada, e eu consigo entender o que se passa com ela, porque um dia eu também fui assim.
2: Você tem paz no seu coração?
3: Hoje eu tenho paz.
2: Hoje... O seu temperamento mudou?
3: Completamente. Eu tenho domínio próprio hoje. Eu sou hoje completamente diferente.
2: E você conseguiu isso graças ao Espírito Santo?
3: Exatamente. Eu procurei a Deus, eu falei, Senhor, não quero continuar do jeito que eu estou. Eu quero mudar. Eu não quero ter isso aqui dentro de mim. Eu não quero ser assim, porque aquilo me incomodava. Eu não queria ser daquele jeito, mas eu não conseguia.
2: E o seu casamento hoje está bem?
3: Ele está bem. A gente é feliz, está tudo em paz. Graças a Deus.
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2: No seu caso, como foi que surgiu o HIV?
6: Eu soube que estava com HIV quando fui fazer os exames pré-natais, porque eu estava grávida na altura. E logo no princípio da gravidez, eu também peguei uma bactéria no pulmão. E era o vírus já que estava a manifestar no organismo. Eu cheguei a pesar cerca de 50 quilos. Entretanto, quando eu soube que estava com HIV, foi ali que eu e meu esposo decidimos vir cá para Portugal. Entretanto, aqui em Portugal eu dei seguimento às consultas e o médico dizia que o problema não tinha cura. Lá todo mundo conhece a doença, sabe como é que é. Só mesmo usando a fé é que a gente muda essa maneira de pensar acerca desta doença. Entretanto, o médico deu um diagnóstico que não tinha solução no meu caso.
2: E nós temos aí o exame, não é?
6: Sim.
2: Que ali diz reativo e mostra, ali é uma carga viral que mostra?
6: Aí diz que está mesmo positivo. Esse foi o primeiro.
2: Esse foi positivo, né?
6: Sim.
2: Positivo. Está bem nítido. Esse exame aí foi no ano...
6: Este foi o ano passado.
2: 2022.
6: Foi o ano passado.
2: 20 de abril de 2022, é isso?
6: Sim.
2: Quer dizer, recente.
6: Foi recente.
2: Bem recente.
6: Sim.
2: Quer dizer que isso aí, nós temos aí, abriu um pouco mais de um ano.

0: eu cheguei a perder mais de 50 quilos no intervalo de 2 meses, mais ou menos.
1: Você achava que ia morrer?
0: Sim. E o pior de tudo é que eu estava concebida e que poderia correr o risco também de transmitir à minha filha. Quando chegamos cá em Portugal, que eu dei seguimento ao tratamento, entretanto foi onde...
1: É porque no seu caso foi descoberto o vírus exatamente nesses exames, né?
0: Sim, tava nos exames pré-natais. Foi logo no início da gravidez.
1: No início da gravidez.
0: Sim.
1: Quer dizer, havia um receio da criança ter sido infectada também.
0: Exatamente. Mas, entretanto, graças a Deus, ela não tem. Os exames dela também são todos negativos. E quando chegamos cá em Portugal, fui dando seguimento ao tratamento e foi onde eu conheci a igreja. E a minha família, o meu irmão, que já anda cá em Portugal, já frequenta a igreja já há bastante tempo, e fizeram-me um convite para ir para a igreja.
1: Igreja Universal.
0: Igreja Universal, exatamente. Entretanto, eu fui frequentando as reuniões e fui ouvindo as orientações do pastor, inclusive vi testemunhos também de pessoas que estavam a passar pela mesma situação. Então, eu antes achava que o meu caso não tinha cura. De um certo modo, tinha-me contentado com... já com aquela notícia. E quando eu comecei a ouvir as reuniões e ver os testemunhos também que tinha solução, foi então que eu comecei a usar a minha fé.
1: E aí veio esse outro exame que foi realizado em 2023, em janeiro.
0: Em janeiro, sim.
1: Princípio desse ano.
0: Sim, foi no princípio desse ano, mas entretanto, mais abaixo aparecem as datas que tem, acho que um é 18... e o outro a seguir, é que vem sempre as referências do antes e depois. E os resultados foram exatamente iguais, em que a minha carga viral estava 1 milhão e baixou praticamente para zero.
1: Estava 1 milhão a carga viral?
0: 1 milhão. 1 milhão de cópias de vírus no organismo.
1: E baixou para zero?
0: Para zero.
1: Foi completamente curado. Agora, o que os médicos falaram disso aí?
0: Bem, até agora...
1: Quando eles pegam esses exames todos e pegam...
0: Eles continuam a fazer os exames e continuam a dar o mesmo resultado.
1: Quer dizer, já fizeram vários.
0: Vários exames, continuam a fazer os exames e...
1: E
0: mesmo.
1: Nada de vírus.
0: Nada de vírus.
1: O João Paulo, que está aqui conosco, qual foi a sua grande batalha?
2: A minha batalha foi contra o vício das drogas, desde os meus 14 anos. Comecei a me envolver com as drogas e até então levei a minha vida envolvida nas drogas. Por meio disso sofri um acidente de moto, onde foi revoltante e eu me segurei mais às drogas.
1: Começou aos 14 anos?
2: Aos 14.
1: E foi até que idade?
2: Fui até aos 29, 30 anos.
1: Durante muito tempo?
2: Muitos anos.
1: Muito tempo mesmo, não é? Praticamente aí 16 anos.
2: Sim.
1: a usar drogas e a traficar. Que tipo de drogas que você usou?
2: Eu usei as drogas chamadas drogas leves, o AX e a erva. Usei durante muitos anos e por meio disso, da vida errada que eu levava, caí no fundo do poço, que foi o presídio. Fui preso.
1: Ficou quanto tempo preso?
2: Estive preso 7 anos e 1 mês.
1: Aqui em Portugal?
2: Sim.
1: Foi condenado a esse tempo de... Foi a sua pena, né?
2: Fui condenado a 10 anos e 3 meses, resultante do tráfico e de outros incidentes. Cumpri 7 anos e 1 mês.
1: Quando você teve um acidente que foi grave, você estava sob efeito de droga, estava fugindo?
2: Estava. Estava sob efeito de droga e o carro atravessou-se. Eu não tive reação, não tive como travar o acidente que eu tive.
1: Então, esse dia você ficou num estado grave?
2: Gravíssimo.
1: Uhum.
2: Gravíssimo. Foi uma dor, foi revoltante ter acordado numa maca, num quarto, onde eu queria me movimentar e não conseguia. E quando olhei para o meu lado direito e vi que não tinha o membro, foi revoltante.
1: Foi uma revolta, né?
2: Foi uma revolta dentro de mim que não consigo explicar.
1: Mas foi, quer dizer, consequência, né, da vida
2: errada que eu levava.
1: Mas que você não conseguia sair, né?

0: Não conseguia.
1: Como foram 7 anos na prisão, João Paulo?
0: Foram muito marcantes, muita dor, muito sofrimento. Onde deixei uma família, referindo-se ao meu filho, onde o meu filho tinha 5 anos, sofreu bastante com a minha ausência e vi-me no fundo do poço, bicho. Fundo do poço. Entretanto, tive um convite.
1: Você estava no presídio ainda?
0: Estava no presídio.
1: Quer dizer, você conheceu a palavra de
0: Conheci a
1: Deus no
0: palavra
1: presídio?
0: dentro do presídio.
1: E o convite era para participar de uma reunião lá,
0: De
1: né?
0: uma reunião
1: Qual presídio que você ficou?
0: Sintra.
1: Você sabia que os outros presos iam, né?
0: Sim.
1: Quer dizer, você conheceu a palavra de Deus no presídio,
0: Dentro do
1: né?
0: presídio.
1: E você está em liberdade há quanto tempo?
0: Há cerca de 4 anos e meio.
1: Certo. Então recebeu a sua liberdade, pagou o que devia,
0: O que
1: né? A
0: devia,
1: justiça,
0: paguei o
1: né?
0: que devia.
1: E hoje você é um homem completamente livre, não deve mais nada à
0: Não deve.
1: sociedade. Os erros cometidos, os crimes foram cancelados já, né?
0: Livre, livre, liberto de todos os vícios, graças a Deus. Poder da fé.
1: É que é o principal, né?
0: É o
1: Porque veja
0: principal.
1: bem, se você não tivesse conhecido a fé, né? Tivesse conhecido, você ia sair do presídio, mas sem Deus você ia continuar na vida errada, revoltado, né?
0: Iria continuar, porque eu, dentro do presídio, mesmo quando eu conheci a palavra, comecei a usar a fé e ouvia vozes de muitas pessoas: ah, tu não vais conseguir, tu não vais conseguir. E eu deixei para lá vozes das pessoas que supostamente eram conhecidas, amigas e tudo mais, deixei as vozes de lado e me agarrei à fé.
1: Quer dizer, hoje, João Paulo, você é um novo homem, né?
0: Novo.
1: Deus mudou a sua vida por completo, João
0: Por
1: Paulo.
0: completo,
1: Acabou
0: bicho.
1: aquela revolta, tudo,
0: Acabou tudo.
1: vícios, largou tudo, né?
0: Vício, revolta. Hoje sou um novo João Paulo Santos Pereira.
1: Como é que você vive sua vida hoje?
0: Hoje tenho o meu próprio negócio, tenho a minha família. Não vivo sem fazer algo para Deus. Não vivo. Faço o trabalho na UNP, Setúbal. Sou responsável pelo projeto FJU Desporto em Setúbal e estou completamente restaurado, pastor. Graças a Deus.
1: Quer dizer, nada te impede, né? Porque
0: Nada.
1: tem pessoas que eu já vi tantas e tantas pessoas que elas se deixam dominar por um problema tão mais simples, né? Porque o maior problema que a pessoa tem, digamos, uma deficiência é aqui, na cabeça, né? Não é no corpo, não é a perda de, às vezes, de um membro que ocorreu no acidente, mas às vezes na própria cabeça, porque a pessoa. Ela só pensa negativamente, né?
0: Negativamente.
1: Que não pode, que não vai
0: Verdade.
1: conseguir, né?
0: Verdade. E eu sou exemplo disso, porque eu faço tudo que uma pessoa normal possa fazer, eu faço. E a força que Deus me dá todos os dias para vencer qualquer batalha,
1: É a superação, né?
0: eu
1: Superação que vem pela palavra de Deus. A fé está dentro de si.
0: sem dúvida.
1: Pois é, isso aí. Então, quer dizer, olha só, talvez hajam pessoas agora assistir aí os depoimentos que pensam assim, mas isso é possível, sim. É possível uma pessoa como João Paulo, que viveu nas drogas, traficou e foi preso. 7 anos, né, João Paulo?
0: 7 anos e 1 mês.
1: 7 anos e 1 mês preso, pagou a pena, a condenação que ele teve e hoje está em liberdade, reconstruiu a vida. Quer dizer, é possível, sim, é possível. Você também pode vencer.
2: Muito bem, estamos de volta. O Espírito Santo, ele é a maior dádiva que uma pessoa possa ter, receber, alcançar. Essas pessoas, Pastor Tiago, que acabaram de relatar o seu antes e depois, são prova viva disso. Inclusive, a senhora Cláudia, Pastor Tiago, que ela era uma pessoa nervosa, ansiosa, agitada, uma pessoa que não controlava os seus impulsos. Mas
3: no dia, ela não tinha domínio próprio, ela não conseguia se controlar. E normalmente tem muitas pessoas assim.

0: dessa forma. Ela não consegue se controlar, ela acaba fazendo coisas que mais tarde se arrepende, falando coisas que ela se arrepende de ter falado, porque falta o domínio próprio. Só o Espírito Santo pode dar o domínio para a pessoa. E isso está ao alcance de todos. Ao seu alcance, não importa a sua religião, não importa o seu credo religioso, a sua nacionalidade, o Espírito Santo é uma promessa para todos, todos, todos, todos aqueles que crerem no nome do Senhor Jesus.
1: Em um dado momento, nesse domingo, iremos buscar a presença de Deus para que aconteça o nosso fortalecimento, avivamento e transformação interior, tá bem? Pastor Tiago, nesse domingo, na nossa Universal de Câmara de Lobos.
0: Estrada João Gonçalves Jarque, número 108, na Vila, às 7 da manhã, 9, horário principal, 15 e também às 18.
1: Eu, pastor Vitor, esse amigo que vos fala na Universal de Ribeira Brava, Estrada Regional 104, próximo ao Corpo de Bombeiros, próximo ali à Segurança Social, 7, 15, 18 e em especial 9 da manhã, na grande concentração de fé e milagres. Todos, indistintamente, são os meus convidados. Um forte abraço a todos e até a próxima oportunidade.
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1: São 6 horas da manhã. Vamos agora à oração do trabalhador.

Pai nosso que estás nos céus, santificado seja o teu nome. Venha o teu reino, seja feita a sua vontade, assim na terra como nos céus. O pão nosso de cada dia dá-nos hoje. Perdoa as nossas ofensas, assim como nós perdoamos a quem nos tem ofendido. E não nos deixes cair em tentação, mas livra-nos do mal. Pois teu é o reino, o poder e a glória para sempre. Amém. Senhor Jesus, agora, 6 da manhã deste sábado, nós entramos em oração em favor de todo o povo madeirense. Que assim como este dia nasce e que a luz vai chegando até nós, a escuridão da noite vai se afastando. E uma pessoa consegue enxergar, uma pessoa consegue ver com clareza. E eu peço que o Senhor venha iluminar o caminho de todos os amigos ouvintes, especialmente os trabalhadores, que têm sido massacrados, maltratados, humilhados, mesmo doentes, mesmo com graves problemas, eles não param. Eu oro por eles, meu Pai, porque o sofrimento e a dor é grande. Tem misericórdia e ajude-os. Eu oro pela família dos trabalhadores. Eu oro pela casa. Eu oro pelo teu povo. Toma eles nas tuas mãos. Tem misericórdia deles. Pai querido e Pai amado, eu abençoo a todos os trabalhadores nessa manhã de sábado. Consagra este copo com água, que seja o santo remédio para abençoar a todos. E você que crê, minha amiga, meu amigo, beba da sua água. Receba a paz, receba a luz. Graças a Deus. Agora levante a sua cabeça, porque eu tenho plena certeza que vai dar tudo certo. Inclusive, cante junto essa canção do Valdeci Aguiar. Vai dar tudo certo. E daqui a pouco nós voltamos com o nosso programa Bom Dia Madeira, Bom Dia Porto Santo.

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1: Olá, muito bom dia. Deus abençoe a senhora, o senhor, nessa manhã de sábado. Você sabia que para o seu caso tem jeito? Para essa enfermidade, para essa doença, para essa depressão. Muitos têm falado sobre a depressão, inclusive diagnosticada em crianças. A depressão não é definitiva e a depressão não é permanente. Nós estamos, primeiro, respaldados pela palavra de Deus, no convite que o próprio Senhor Jesus faz, quando ele diz assim: vinde a mim, vós que estáis cansados e oprimidos, eu vos aliviarei. Então, esse convite nos respalda para estar aqui agora no programa e mostrar para você que a depressão, ela não é permanente e não é definitiva. E temos também o respaldo de centenas de milhares, milhões de pessoas pelo mundo afora, na Igreja Universal do Reino de Deus, que se libertaram da depressão. Nós vamos daqui a pouco assistir o testemunho da Isabel, que sofreu imenso com depressão e outros problemas que a trouxeram diante do altar de Deus. Mas eu me dirijo agora a você, que tem um familiar com depressão, tem crianças depressivas, que tem problemas de saúde. E não só, a depressão roubou de você o seu emprego, roubou de você o seu casamento, roubou de você a felicidade. Você era uma pessoa tão alegre e feliz e, de repente, você se viu privado até da sua liberdade. Por quê? Você agora se fecha em casa, você não consegue colocar o pé para fora, você sente medo, você sente angústia, ataques de pânico. Mas isso vai acabar. Amanhã, 9 da manhã, nós vamos determinar com essa garrafa com água que você seja livre. Porque, meu amigo, a palavra de Deus promete. Atenda a esse convite que o Senhor Jesus faz para a senhora, para o senhor, agora, independente de religião, independente de igreja, você vai se libertar desse mal. Vamos acompanhar então o testemunho da Isabel, e ela mostra uma direção que ela tomou, uma porta que ela entrou, um caminho que ela trilhou para mudar de vida. Vamos acompanhar.
2: Eu fui abusada sexualmente pelo meu pai e ele ameaçava para não contar à minha mãe. Fazia assim certas determinadas coisas que eu tinha muito medo dele. Quando me juntei, pensava que ia ser feliz e, afinal de contas, foi tudo por água abaixo. Ele amarrou-me como um porco e eu fiquei todo inchado, tudo inchado, pernas inchadas, pés inchados, mãos, braços, tudo inchado, durante uma noite toda. O sofrimento começou quando eu era mesmo muito pequenina. Eu fui abusada sexualmente pelo meu pai e ele ameaçava para não contar à minha mãe. Fazia assim certas determinadas coisas que eu tinha muito medo dele. Ele só bastava pôr a chave na porta que eu já tremia por tudo que era normal. Ele ameaçava de pistola, ele ameaçava que matava. E então eu tinha medo, então eu deixei tudo às escuras. Ninguém sabia de nada. Depois, entretanto, quando conheci o meu marido, é que eu consegui lhe contar. E ele então chamou os meus irmãos e a minha mãe e disse o que tinha acontecido, mas ninguém acreditava. Toda a gente pensava que eu estava a falar mentira. E depois realmente viram que, afinal, era verdade. O meu marido, à custa de me ter ajudado, ele pegou, ainda se virou ao meu marido e ainda lhe deu uma facada. 17 pontos no abdómen, que levou, por causa do meu marido ter metido fora de casa e ter acabado com aquela relação da minha mãe. Tanto que ele tenha uma cicatriz, como se tivesse uma cesariana, é exatamente igual. Depois disso, nós juntámo-nos e tudo, e começou a vir os problemas. Coisas que se fazia dentro de casa, às vezes não estava certo para ele, para mim estava, e quando ele via que não estavam as coisas todas direitinhas conforme ele tinha deixado, era o desterro da louça, batia por tudo, por quanto é lado. Só parava mesmo ou quando ia sangue, ou então no outro dia perguntava o que é que me tinha feito, porque claro, eu ficava toda esburacada, né? Ficava toda marcada, toda e pronto, pisada, e foi assim uns momentos assim muito complicados. Cheguei a pensar em divórcio, cheguei a pensar em acabar com o relacionamento, tanto que há uma altura que até queixa na polícia eu fiz, porque ele deixou-me, há uma altura que ele me deixa com um traumatismo ocular, e eu desesperada fui para a polícia, fiz queixa dele, e ele ainda fica com suspensão de 2 anos. Durante esses 2 anos ele andou calminho, é verdade, mas quando acabou a suspensão ele ainda me fez pior do que aquilo que tinha já feito. Ele amarrou-me como um porco e eu fiquei tudo inchado, tudo inchado, pernas inchadas, pés inchados, mãos, braços, tudo inchado, durante uma noite toda. E eu, olha, vai ser agora que eu vou morrer. Lá vai o sofrimento, lá vai os meus sonhos todos por água abaixo. No outro dia, quando ele acordou, olhou para mim e perguntou-me: estás bem? E eu, tira-me daqui porque eu vou morrer. E ele, meu Deus, o que eu fui fazer? E ele próprio, a dizer. Na altura nós tínhamos a Beatriz e ela presenciou vários acontecimentos. Não os piores, porque eu fazia questão dela não assistir aos piores, mas alguns ela assistiu, o pai a bater à mãe. Eu conheci a Igreja Universal pela televisão, porque o marido já tinha andado, saiu. E nessas alturas, quando tudo acontecia durante a noite, como ele sabia que eu era contra a Igreja Universal, então ele via os programas às escondidas durante a noite. Há uma noite que eu me levanto e ele está a ver e ele mudou de canal. Eu deixo estar, que pode ser aí a nossa mudança de vida. No domingo a seguir nós começámos a frequentar a Igreja Universal. Os primeiros sinais foi uma paz imensa. Eu nunca tinha conhecido nada assim como aqui, na Igreja Universal. Algo ali ia fazer transformar a minha vida. Perante todo aquele sofrimento que eu estava a passar, ali ia ser mesmo a minha transformação. Comecei a ir, comecei a frequentar, comecei a ir à reunião de segunda-feira pela vida financeira, para nos ajudar também a ter a direção para conseguirmos nunca faltar o dinheiro durante o mês, e quartas-feiras para a busca do Espírito Santo, porque eu ouvia falar, mas não sabia o que era. Tudo começou a ficar mais tranquilo em casa. Paulo, entretanto, ficou sem trabalho. Tudo foi por água abaixo, porque, entretanto, nós, como ele ficou sem trabalho, nós deixámos de frequentar outra vez a igreja. Tudo voltou ao início outra vez, ele começou a bater novamente, não frequentemente, mas de vez em quando lá vinham uns estalos. Ele voltou a fumar e eu também. Perdemos casa, perdemos carro, perdemos tudo, a nossa própria dignidade, nada dava certo. Sempre a pensar que nós queríamos era o divórcio, porque aquilo não ia dar em nada. Entretanto, o Paulo tenta o suicídio. Com medicação, porque ele foi diagnosticado com depressão em último grau mesmo. Ele despediu-se de todos nós, porque sabia o que tinha feito. Ele despediu-se de todos nós, disse que nos amava muito, mas que ia acabar com o nosso sofrimento, porque ele achava que ele era o motivo do nosso sofrimento. E então tive que chamar a ambulância para vir ajudar, porque ele não acordava. Entretanto, tive um amigo nosso, que ele é nosso amigo há mais de 10 anos, faz-nos um convite para voltarmos, para irmos a uma reunião especial que ia ser. O retorno foi um pouco difícil, porque a vergonha era muita. E esse era o nosso sentimento, a vergonha e tudo. Mas quando nós chegámos, toda a gente de braços abertos, até mesmo as pessoas que nos tinham, pensando de nós, nos tinham virado a cara, foram as pessoas que nos vieram receber. Eu quis ter o Espírito Santo porque sabia que essa era a verdadeira transformação, e tendo o bem maior, dentro de nós, tudo ia transformar e tudo ia caminhando com lutas, com problemas, mas com a direção certa para os resolver. No meu interior, a paz foi a primeira coisa que aconteceu. Na nossa vida, alegria, um lar feliz. O Paulo é curado da depressão. A médica perguntava-lhe o que é que lhe tinha acontecido, que ele ia tão sorridente e com um sorriso de orelha a orelha. E ele então diz-lhe que tinha conhecido Jesus e que Jesus é a solução dos nossos problemas. Portanto, a depressão para os homens lá fora, para o mundo, é impossível a cura, mas para Deus tudo é possível, àquele que crê. Minha vida hoje é feliz, existe amor dentro de casa, existe compreensão. Nada melhor do que ter Jesus nos nossos corações para superarmos tudo. O mundo pode estar a desabar lá fora, mas com o Espírito Santo dentro de nós, nós vamos conseguir. Somos guerreiros. Eu hoje sou muito feliz. Muito.
1: Olha, que testemunho maravilhoso da Isabel. Você pode fazer a mesma coisa e você pode ter resultados ainda maiores, porque a sua fé, meu amigo, minha amiga, é tão poderosa quanto a dela. Ela teve fé para se libertar, para hoje estar onde está. E você tem fé aí dentro de si. Eu sei que tem. Você é uma pessoa fiel na sua religião. Você é uma pessoa que dá o seu tudo por tudo no trabalho. Você é uma pessoa esforçada. Você estudou, trabalhou. Você é uma pessoa que construiu, mas de repente puxaram-lhe o tapete debaixo dos seus pés. É como se o chão se abrisse, seu marido foi embora, seus filhos se revoltaram contra você. Hoje você está abandonada, deixada de lado, traída, enganada, mentiram para você e mentem ainda para si. E você se vê no fundo do poço. É a senhora ou o senhor que está sendo convidado e desafiado a se libertar desse mal. Levante a sua cabeça, não olhe para trás. Deus tem para você uma vida melhor em dobro, 3 vezes mais. 4 vezes mais, você vai ser feliz. Se você der atenção a essas palavras: vinde a mim, vós que estáis cansados e oprimidos, e eu vos aliviarei. 9 da manhã, nesse domingo, nós vamos nos apresentar diante do altar de Deus, aqui no Cenáculo do Funchal e na Igreja Universal do Reino de Deus, aí, perto de si. E nós vamos levar uma garrafa com água. E eu quero que você que está doente, você que está com problemas gravíssimos, que você prepare essa garrafa com água. Porque chegar diante do altar de Deus, com as nossas doenças, com as nossas enfermidades, com os nossos problemas, e Deus nos vai libertar, é um ato de fé. Deus nos vai dar a solução, isto é um ato de fé, na palavra que Ele mesmo falou, Ele mesmo prometeu. E nós vamos cobrar isso dEle, que se Ele prometeu, então Ele vai cumprir. Porque Deus não mente, Deus não erra, Deus não se engana. A concentração de fé e milagres nesse domingo, 9 da manhã, é para você, minha amiga, meu amigo, ser livre, começar uma nova etapa da sua vida.
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1: Olha, você nessa manhã de sábado pode falar conosco, sabia? Pegue o seu telefone e ligue na Central SOS, 218-368-008, O pastor Flávio está na Central SOS aqui na Ilha da Madeira e ele já recebeu nomes de pessoas que nos ligaram e tem ligado durante a semana, todos os dias. E a senhora, o senhor, que assiste essa programação, talvez já há muito tempo, tome uma atitude, peça ajuda, peça socorro, ligue 218-368-008. Vamos falar com o pastor Flávio, que está na Central SOS.
4: Bom dia, Bispo, bom dia a todos. Nós estamos aqui na Central de Atendimento, aqui na Ilha da Madeira, e estamos à disposição desta pessoa que nos acompanha neste momento, que está a passar por uma situação difícil, um problema que aos olhos humanos não tem saída, não tem solução, mas que para Deus existe uma solução. Mas se ela precisa desabafar, nós estamos aqui à disposição para ajudar. E orar também por essa pessoa, como é o caso também da senhora Isabel Cardoso, que nos ligou do Famalicão. Ela pede oração para que possa tirar a carta de condução, também já estamos orando por ela. O senhor Ernesto, que nos ligou de Lisboa, ele sofre com ansiedade e tem maus pensamentos. E a senhora Filomena Mota, que nos ligou do Luxemburgo, ela pede oração porque foi diagnosticada com cancro na bacia e está a espalhar por todo o corpo. Também já foi orientada, já recebeu a oração. E estas pessoas e tantas outras que nos têm ligado também já estão no livro de oração a receber oração. E você que nos acompanha neste momento, talvez daqui da Ilha da Madeira, você que nos liga, nos assiste de Portugal continental ou da Europa, como é o caso destas pessoas, você pode ligar para nós também, você pode colocar a sua situação, o seu problema, você pode desabafar, você pode receber também oração. Se você não consegue dormir à noite ou está a sentir dor neste momento, nós vamos orar por você e você vai ser ajudada. Nossa linha de apoio é o número 218-368-008. 218-368-008.
5: Telefonar a alguém é um gesto que tem se tornado tão fácil e simples que chega a ser estranho como alguém pode levar tanto tempo a ligar para a linha SOS. 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
1: Muito obrigado, pastor Flávio, e também a todos os voluntários que nos ajudam diariamente nesse trabalho. Agora, o que me resta, e é o que eu tenho feito todos os dias, é desafiado. Quem sofre com depressão, quem sofre com angústia, ataques de nervos, crises de ansiedade, a chegarem diante do altar de Deus, aqui mesmo, nesse lugar onde eu estou. Nós vamos nos apresentar diante de Deus para que a promessa dEle se cumpra na nossa vida, para que o alívio seja imediato e é na hora. Você vai receber paz interior, paz no seu coração, paz na sua mente e paz na sua casa. Você vai voltar para casa cheio da paz. Hoje é um dia que você toma uma atitude. Amanhã, meu amigo, minha amiga, você vai comparecer diante daquele que vai mudar a história da sua vida. Aqui na Ilha da Madeira, você pode participar no Cenáculo. Rua Doutor Brito Câmara 32, de frente à Rotunda dos Bombeiros Sapadores do Funchal. Nós temos aqui um belíssimo cenáculo, onde você vai participar de uma reunião que vai mudar completamente o seu destino, tá certo? Mas você pode participar na Igreja Universal aí, perto da sua casa. Aceda ao website igrejauniversal.pt, obtenha todas as informações a respeito do trabalho que nós realizamos na Universal. E ali você pode ver os horários e também a morada. Nós finalizamos a nossa participação de hoje. Que Deus abençoe a si e a sua família. E a gente se vê amanhã, 9 da manhã, aqui no Cenáculo do Funchal, na Ilha da Madeira. Deus abençoe. Excelente continuação. Fique bem e até lá.
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1: Olá a todos, que Deus vos abençoe muito maravilhosamente. Estamos aqui mais em um programa Fatos Impossíveis. E atenção, hoje é o dia. Hoje é dia de pegar de tudo que você ouviu durante a semana. Sim, estou a falar para si que nos ouviu desde segunda-feira, ou tem nos ouvido todos os dias, toda a semana, tem acompanhado a programação, tem ouvido os Fatos Impossíveis, só que ainda não tomou uma atitude. Talvez você não tomou uma atitude porque está com medo. Medo porque já foi enganado por uma pessoa amiga. Uma pessoa amiga lhe estendeu a mão, mas por detrás das costas escondia outra mão que fez você ficar hoje num prejuízo tão grande que você se vê impossível de sair dessa situação. Saiba que o mesmo aconteceu com a senhora Isabel Almeida. Você vai ouvir esse testemunho da senhora Isabel, que ela, apesar de ter sido traída, ela sofreu de desmaios constantes, de depressão profunda. Você sabe que muitos veem a depressão como algo impossível de se curar, mas você vai ver, através do testemunho da senhora Isabel, que o tempo dos milagres não terminou, que Deus é o Deus dos impossíveis e que a palavra dele se cumpre. Esse é o propósito que nós estamos a viver no dia de hoje. Nós vamos apelar pelo cumprimento da palavra de Deus. Vamos apelar pelo cumprimento das Escrituras Sagradas. Porque só assim, em jejum e oração, Deus pode responder àquele que usa essa mesma fé. A fé na palavra de Deus. Ouça agora o testemunho da senhora Isabel e nós já voltamos a falar mais acerca disso.
2: Antes de entrar na igreja, tinha uma vida que eu não posso dizer se era vida, porque de doenças, problemas no casamento, problemas de saúde sério, depressão, insónias, dores de cabeça constantes, desmaios, problemas do coração, um monte de sérios e outros problemas espirituais também. Eu resolvi viajar com 17 anos. Vim para Portugal, fiquei aqui, o plano era continuar a estudar, por falta de apoio não consegui. Arranjei trabalho, fui trabalhar, entretanto, casei-me e o casamento deu mal. Com maus tratos, traições, violências físicas e verbais, isso trouxe-me depressão, muitas doenças, muitos problemas de saúde. Tive durante para aí uns 5 ou 6 anos tomando medicamento para a depressão e não passava. De comprimidos para dormir, eu não dormia, dores de cabeça, era aquelas dores de cabeça que eu não conseguia ver claridade, nem ouvir as pessoas a falarem. Eu fui à casa de uma pessoa amiga e ela, quando veio com as chávenas separadas, assim, uma em cada mão, e deu-me. A partir daí, eu não tinha mais vontade de estar dentro da minha casa. Eu queria sair para andar sem destino. Cheguei a fazer isso duas vezes. Peguei nos meus dois filhos, nós saímos para andar. O mais velho já era crescido e ele disse que já estava cansado, estava farto de andar, não queria andar, mas era para ir não sei para onde. Entretanto, comecei a ter desmaios, desmaiava no trabalho, chegava à porta da minha casa, quando vinha do trabalho eu desmaiava em casa. E tive que fazer muitos exames à cabeça, porque os médicos pensavam que eu tivesse alguma coisa na cabeça. Nunca contou nada. No coração, por causa dos desmaios, nunca tinha nada. E havia trabalhos também, além de o que o meu ex-marido levava, meu marido na altura, levava para casa, porque eu encontrei várias coisas em casa. Encontrei vários coisinhos pendurados atrás dos roupeiros, dentro da almofada que nós dormíamos, tinha. Eu encontrei uma caixinha, assim, do tamanho de uma caixinha de fósforo, com um crucifixo, um creme, parece vaselina perfumado, o meu nome e o nome dele embrulhado no crucifixo. Cheio de mágoa, cheio de ódio até. Mais ódio de matar. Matar-me a mim e matar o meu marido. Porque o plano era esse, porque até chegar ao ponto de pensar no suicídio. E no dia que eu ia tentar, tinha tudo planejado, aliás, tinha 3 coisas preparadas para o suicídio, a escolher qual seria mais rápido. Era o coquetel de medicamento, tinha uma faca com cerca de 40 centímetros. Eu pensei em cortar os pulsos. Durante a noite, que os meus filhos estavam a dormir, já estava separada do marido, ele dormia num quarto, eu dormia no quarto com os meus filhos. A última opção era mesmo esse tal produto, bem forte. Nesse dia que eu ia cometer o suicídio, eu chorava muito, não fui trabalhar, porque estava decidida. Chorava muito, entrava em casa e saía, entrava em casa e saía. Quando entrei a última vez, eu abri rádio e disse assim, deixa-me ouvir aí alguma música, porque no fundo eu não queria, porque tinha os meus filhos pequenos. Quando eu abri, dei com a rádio, a senhora falava do testemunho dela, que era parecido com aquilo que eu estava a viver. E eu veio, acendi uma luz e eu disse assim, se Deus fez na vida daquela senhora, vai ter que fazer também na minha vida. E vinha a minha tia, que já frequentava a igreja, essa minha tia. Ela disse-me assim, Isabelinha, como ela me chamava, tem aí uma igreja que Deus está a fazer coisas grandes, por que é que tu não vais lá? Eu disse, não tia, não venhas dizer de igreja, porque eu ouvi aqui falar de uma na rádio, a senhora estava a falar umas coisas que ela estava a passar, como o que eu estou a passar agora, eu vou lá. Ela disse assim, não, mas é a mesma igreja. Eu disse assim, não, eu vou onde eu vi. E lá ela convenceu-me, eu fui lá e era realmente a mesma igreja.

0: Eu logo quando eu coloquei os meus pés, literalmente, esse pé, no batente da porta da igreja, eu senti uma proteção. Fui atendida pelo pastor, eu fui orientada, eu ouvi tudo, mas eu só chorava e não consegui dizer nada. Quando eu cheguei a casa nesse dia, não tive que tomar nenhum comprimido, eu dormi como uma pedra. Eu disse assim, isto funciona. Nunca mais precisei de comprimido para a depressão, não precisei de comprimido para a cabeça por causa dos desmaios, não precisei dos comprimidos por causa das insónias, eu não precisei de comprimidos de medicamentos para nada. Olha que eu tomava cerca de 10 a 12 comprimidos todos os dias. O meu marido fazia, partia tudo em casa. Chegava às 3 da manhã, às 2 da manhã, à meia-noite, a hora que fosse, partia tudo em casa, até a máquina de lavar roupa. Mas de repente ele disse, eu vou-me embora. E ele pegou nas coisas dele, televisão, aparelhagens de som, vídeos. Nessa altura eu já estava tão bem. Deus confortou-me o meu coração de tal maneira, porque no dia que ele se foi embora, fez com que o mundo saísse das minhas costas. Eu cuidei da minha casa, eu cuidei da minha vida, eu cuidei dos meus filhos. E Deus deu-me condições, deu-me suporte que para eu aguentar este tranco, que não foi fácil, mas eu consegui, eu venci, já grata por aquilo que Deus já me tinha dado, a paz, a alegria, a dormir e não tomar medicamentos mais. E um dia eu ouvi o pastor a falar do batismo, batismo nas águas. Então, vou me batizar, eu me batizei. Pois o pastor falou que podíamos ter o Espírito de Deus dentro de nós. Diz assim, eu quero sim, eu quero. Até que um dia o pastor chamou, quem não é batizado com o Espírito Santo, vem aqui para o pé do altar. Eu levantei rapidamente e fui diretamente ao altar. Não busquei muito. Não busquei muito, ele desceu. E aquela alegria que nunca mais, transbordante, que nunca mais saiu dentro de mim. Mas a Isabel de hoje não tem nada a ver. A Isabel de antes era a Isabel medrosa, insegura. Hoje eu sou uma mulher firme, sei o que faço, tenho a direção do Espírito Santo. Deus é meu tudo, é a minha riqueza, é a minha base, é o meu sustento, é meu amigo, é meu marido, é meu patrão, é meu Senhor, é meu Salvador. O que posso perder tudo na vida, mas menos perder o amor de Deus, o Deus que me livrou do inferno, me livrou da morte.
1: Graças a Deus, aqui está o segredo, não é verdade? Ela que queria se matar e até matar o seu marido, ouviu bem? Talvez é um pensamento que muitos têm e que talvez acham, não, é impossível, eu vou ficar assim, vou pensar assim, eu vou sentir assim. Para mim é impossível essa dor passar, para mim é impossível essa depressão passar, para mim é impossível esse sentimento passar. Na vida da senhora Isabel Almeida passou, e você é uma pessoa tal e qual como eu, tal e qual como todos os outros. Você viu que o que fez a diferença na vida da senhora Isabel foi que ela ouviu a rádio e teve uma atitude. Ela ouviu a programação da igreja e teve uma atitude. E quem sabe não é essa atitude que você vai tomar hoje? Não é essa atitude que você vai tomar hoje em chegar aqui hoje no jejum coletivo e você entrar pela última porta. Sabe que ter fé em Deus, entenda, ter fé em Deus, não é só dizer ter fé, mas também é confiar nas promessas dEle. E não é confiar hoje, mas é confiar todos os dias, é uma confiança que você tem de todo o coração, de todo o seu entendimento. Você tem que ver a fé como o seguinte, a fé é como a chave que liga o motor, e a confiança é como a gasolina que faz o carro andar, que faz o avião andar, que faz aquilo que você quer que ande, para que você saia de um lugar e venha chegar ao seu destino. Você quer sair do seu impossível e chegar ao destino de uma vida realizada só com Deus, só com jejum e oração. Você tem à sua disposição o nosso contacto do SOS Espiritual, que é o 218-368-008, e você tem à sua disposição homens e mulheres de Deus que vão lhe dar a força que você precisa, talvez. Você quer desabafar, você tem algo, você sente-se preso. Você que diz assim, eu não consigo sair daqui. Eu tento ir para o jejum, eu tento ligar o meu carro, eu tento sair com o carro. Eu chego a passar pela rua da igreja, pela porta da igreja, e eu não consigo entrar. Pode ligar aos nossos atendentes do SOS, eles vão lhe dar uma palavra, vão fazer uma oração, você vai ser livre, você vai aqui chegar para uma mudança de vida. Acompanho mais este intervalo a falar sobre o SOS espiritual e também sobre os 7 motivos para você participar no jejum coletivo.
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3: Senhora Ana Júlia, quantas pessoas da sua família morreram com cancro?
4: 4.
3: 4 pessoas. Quem da sua família morreu com cancro?
4: Meu pai, uma tia, uma irmã e minha outra tia também.
3: A senhora adquiriu que tipo de cancro?
4: Todos. Eu tinha nos ovários, eu tinha na tireoide, eu tinha no pulmão, eu tive no rim. E estive no fígado. E o rim foi o que deu origem a tudo.
3: Quer dizer, a senhora teve o cancro em vários órgãos. O primeiro lugar que a senhora falou foi qual?
4: Olha, seu bispo, aquilo desenvolveu tudo ao mesmo tempo devido à situação que eu tinha do rim. Mas a primeira situação que eu apanhei foi uma ferida numa perna, que eu posso mostrar que está aqui. E esta ferida desenvolveu grandemente e desenvolveu também internamente para o meu organismo. E a infecção foi de tal ordem que queriam-me cortar a perna. Depois a seguir foi as vistas, depois a seguir foi a vista. Uma perdia, tive que ser operada porque foi a deslocação da retina. Outra tinha um glaucoma e, entretanto, a partir daí começou-se tudo a gerar e o rim esteve no estado terminal. Eu tive 7 anos a fazer hemodiálise e depois tive que ser tratada. Hoje tenho o rim esquerdo a funcionar porque o rim direito teve que desaparecer, teve que ser substituído.

0: atingiu ovários, não é isso?
1: E ovários, o peito, atingiu a tireoide, atingiu a vista, porque o rim começando a falhar, falha tudo. Eu tinha, eu não devia dizer isto, mas eu tinha a minha urina toda espalhada pelo meu corpo. E foi isso que levou às infecções de tudo e ao aparecimento de tudo que eu tive.
0: Os médicos deram quanto tempo de vida para a senhora?
1: 48 horas.
0: 48 horas. Quer dizer, a senhora chegou à Universal, era uma viva morta, uma morta viva, né?
1: Eu era uma morta viva, é. Sou pastor. Uma e Deus foi maravilhoso.
0: E a senhora, a senhora colocou a sua fé na palavra de Deus, né, dona Ana Júlia?
1: Na palavra de Deus, na obediência e fiz tudo o que me mandaram.
0: Foi curada
1: tudo,
0: de tudo?
1: Mas tudo. Curada de tudo. Estou aqui agora. Porque a coisa que eu mais pedi a Deus era que eu conseguisse ver, porque eu estava sem visão.
0: Nós temos ali a tireoide normal, de normal morfologia e contornos bem definidos. Quer dizer, a senhora que tinha o câncer já tinha atingido a tireoide, aí no exame já mostra que estava tudo bem. Sim. Ali fala também das glândulas mamárias, ali está marcado.
1: Sim, sim.
0: Com um padrão estrutural de predomínio lipomatoso. Não identificamos nódulos de natureza sólida ou quística bilateralmente. Muito bem, quer dizer, não havia mais nada, nenhum tumor, nada, nada, nem quistos, nada, nada, nada. E depois o fígado de volume normal, né, contornos regulares, apresentando uma estrutura homogênea. E depois o pâncreas, diz lá, porque há o pâncreas e o baço de normal morfologia e dimensões. Ou seja, os órgãos da senhora que estavam afetados já estavam completamente saudáveis, né? Isso foi a fé, né, dona Ana Júlia?
1: Sim, sim, seu bispo. Foi sim. Graças a Deus. Eu não posso agradecer a Deus, seu bispo. Nem sei como agradecer. Porque foi uma coisa tão maravilhosa, tão maravilhosa, tão maravilhosa, porque ninguém esperava. E eu também vivi esta situação sozinha. Só no último momento é que os meus filhos souberam que eu que estava nesta situação.
0: Agora,
1: quando eu tive que ser ligada a uma máquina.
0: Dona Ana Júlia, a senhora fez hemodiálise, a senhora sofreu muito. Faz quanto tempo que a senhora foi curada de todas essas doenças?
1: 3 anos.
0: Há 3 anos. Quer dizer, não faz tanto tempo assim. Quando a senhora faz os exames, os médicos que deram 48 horas de vida, o que, que os médicos falam para a senhora?
1: Os médicos dizem-me assim, agradeço a Deus, porque a senhora foi uma obra de Deus.
0: Olha aí, dona Ana Júlia, ela é a prova, 3 anos. Essa senhora estava cheia de doenças. Ô, dona Ana Júlia, a perna foi curada também, porque estava feia a sua perna, hein?
1: Pode ser, mas posso mostrar, a perna foi curada.
0: A senhora sofreu quanto tempo com essa ferida?
1: 10 meses.
0: Meu Deus.
1: Eu tinha que ir todos os domingos ao hospital rapar a perna, porque a perna estava necrófila.
0: É, mas diante de tudo que a senhora tinha, isso aí era, por incrível que pareça, não era o pior problema, né? Porque o câncer já tinha tomado conta do seu corpo. Mas Deus é grande, Ele faz uma obra completa. Hoje, sua família também reconhece o poder de Deus na vida da senhora?
1: Sim, sim. Reconhece. Reconhece.
0: Deus é grande, né?
2: 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Primeiro motivo. E abençoou Deus o 7º dia. Segundo motivo. Jesus é o Senhor do sábado. Terceiro motivo. Os milagres que Jesus realizou foram no sábado. Quarto motivo. Assim diz o Senhor Deus: a porta do átrio interior que dá para o Oriente estará fechada durante 6 dias, que são de trabalho. Mas no dia de sábado, ela se abrirá. Quinto motivo. Jesus disse: mas essa casta de demônios não se expulsa senão pela oração e pelo jejum. Sexto motivo. Jesus contrariou a

0: tradição. Enquanto todos descansavam no sábado, ele trabalhava. Sétimo motivo. Sábado é o sétimo dia da semana. Sete é o número de Deus, pois é o número da perfeição. Venha neste sábado para o jejum coletivo.
1: Graças a Deus, o Deus impossível é muito maravilhoso, não é verdade? Nós vamos agora falar do Pão Nosso para 365 dias, que o título diz: Por que está prostrado assim? Por que é que você está assim tão prostrada? Tão cabisbaixa, cabeça no chão? Lá em Josué, capítulo 7, versículo 10, diz assim: Então disse o Senhor a Josué: Levanta-te, por que estás prostrado assim sobre o rosto? A ordem de Deus aqui foi direta para Josué: Levanta, Josué, por que é que estás prostrado assim sobre o rosto? Dá para perceber a indignação de Deus aqui, não é? A indignação de Deus diante de uma atitude. O quanto temos um Deus maravilhoso, um Deus que é só nós reagirmos, um Deus que é só nós agirmos a nossa fé na palavra dele, que ele se prontifica a responder, ele se prontifica a solucionar os nossos problemas, que são maiores do que as nossas forças. Josué, naquele momento, meu amigo, minha amiga, estava se sentindo derrotado, sem entender porque é que havia perdido uma batalha, sendo que Deus prometera estar com ele. E talvez é assim que você se sente, derrotada, fracassada, prostrada. Mas não tem que ser assim. Deus agora, através dessa programação, está a dizer para você: reaja, vem até mim. Nós vamos clamar juntos. Eu vou responder e a tua vida vai mudar. Resumidamente, é isso que Deus está dizendo para si. Então analise a sua situação e não se permita ficar assim, prostrada. Uma pessoa prostrada. Revolte-se, porque quando há revolta, há resposta. Quando há exercício da fé, há resposta. Quando há prostração e lamentação de derrota, aí Deus se revolta. E a resposta que ele fala é a seguinte: por que é que está prostrado? Levanta-se, faça o que é certo. Não fique prostrada, haja a sua fé. Haja a sua fé, o resto de fé que você... Sabe, essa fé que lhe prendeu nesta programação, pegue nessa fé e parta para cima do seu problema. Nós vamos estar aqui na porta da igreja, na última porta que você vai entrar para resolver o seu problema. Nós vamos estar aqui a ungir a sua língua. No caso, vamos colocar no seu dedo um óleo consagrado para você ungir a sua língua, para que você, junto conosco, determine que nesse mês de agosto você vai poder falar as boas obras do Deus dos impossíveis. Você vai poder falar as maravilhas que Deus vai fazer na sua vida e fará neste mês de agosto. Você crê nisso? Estaremos aqui então no Cenáculo da Madeira às 7:30 da manhã, hoje, aqui na rua Doutor Brito Câmara, número 32, em frente à rotunda dos bombeiros sapadores do Funchal. Acompanhe na sua viagem até nós com essa música maravilhosa. Até já!

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3: O grupo parlamentar do PSD esteve ontem na Festa do Peixe Espada Preta, em Câmara de Lobos, onde reafirmou a defesa da renovação da frota e enalteceu o trabalho diário de todos os pescadores que mantêm viva uma atividade profundamente ligada à história, à economia e à identidade do concelho. Sérgio Oliveira recordou, em particular, a recente presença na Madeira do Comissário Europeu responsável pelos oceanos e pescas, que teve a oportunidade de conhecer no terreno as condições das embarcações utilizadas na pesca do Peixe Espada Preta. Para o parlamentar, este contacto direto constitui mais um passo no trabalho de sensibilização das instituições europeias para uma reivindicação que a região mantém há vários anos. Sérgio Oliveira sublinhou ainda que a reivindicação da Madeira não procura aumentar a capacidade da pesca, mas sim permitir melhores condições de segurança e de trabalho para os homens do mar. O PSD garante, por isso, que irá continuar a pressionar as instituições europeias e a dar a conhecer a realidade da frota madeirense até que exista uma resposta que permita avançar com a sua renovação. O treinador do Marítimo quer o apoio dos adeptos para a recepção este sábado ao Casa Pia da jornada inaugural da Primeira Liga Portuguesa de Futebol, apontando a manutenção como principal objetivo. Na terceira passagem pelo clube, Van der Gaag revelou que criou uma ligação forte com o clube e também com a Ilha da Madeira, manifestando o desejo de retribuir com uma vitória já no desafio inaugural com a equipa do Casa Pia. No regresso ao escalão máximo do futebol português, o Marítimo recebe nos Barreiros este sábado a equipa de Casa Piense a partir das 15h30.
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1: 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Carneiro, de 21 de março a 19 de abril.
2: Carneiro, no amor, um gesto que fez sem pensar muito vai ser lembrado por muito tempo pelo seu par. Nas finanças, um acordo que funciona só pela palavra pode dar problemas. Coloque algo por escrito hoje. No campo espiritual, a tensão que acumulou esta semana precisa de saída. Exercício, música, movimento, faça o que for. Dica do dia: energia represada vira pressão. Liberte-a antes que exploda. Números da sorte: 6, 13 e 32.
1: Touro, de 20 de abril a 20 de maio.
2: Touro, no amor, se está solteiro, pare de ignorar alguém que tem feito por merecer a sua atenção. Nas finanças, um bem que tem parado pode render mais do que imagina. Pense numa forma de o ativar. No campo espiritual, o conforto que sente hoje é merecido. Não é estagnação, é estabilidade conquistada. Dica do dia: nem toda quietude é fuga. Às vezes, é chegada. Números da sorte: 4, 21 e 44.
1: Gêmeos, de 21 de maio a 20 de junho.
2: Gêmeos, no amor, uma discussão de hoje não é sobre o que parece. Vá mais fundo antes de responder. Nas finanças, uma ideia que tem na gaveta há meses está pronta. O momento é este. Não espere mais. No campo espiritual, a sua mente hoje produz mais quando para de se controlar. Deixe fluir sem julgamento. Dica do dia: as melhores ideias chegam quando a cabeça descansa. Números da sorte: 9, 18 e 40.
1: Caranguejo, de 21 de junho a 22 de julho.
2: Caranguejo, no amor, o seu par está mais inseguro do que aparenta. Um elogio genuíno hoje chega mais fundo do que imagina. Nas finanças, há um gasto recorrente que já não faz sentido manter. Reveja e corte sem culpa. No campo espiritual, uma situação que parecia negativa começa a mostrar o que tinha de bom. Repare nisso. Dica do dia: nem todo obstáculo é bloqueio. Alguns são desvios necessários. Números da sorte: 3, 16 e 39.
1: Leão, de 23 de julho a 22 de agosto.
2: Leão, no amor, se está solteiro, o que procura num parceiro existe, mas talvez não na versão que imaginou. Nas finanças, um projeto que começou pequeno começa a chamar a atenção de pessoas certas. Não diminua. No campo espiritual, hoje a vaidade e o orgulho têm a mesma cara, mas origens muito diferentes. Saiba distinguir. Dica do dia: o orgulho saudável cresce por dentro. A vaidade precisa de plateia. Números da sorte: 5, 27 e 43.
1: Virgem, de 23 de agosto a 22 de setembro.
2: Virgem, no amor, deixe o seu par liderar hoje. O que planear pode surpreendê-lo de forma agradável. Nas finanças, uma revisão rápida ao que está a pagar mensalmente pode libertar dinheiro que não sabia que tinha. No campo espiritual, há algo que quer mudar em si, mas não sabe por onde começar. Comece pelo mais pequeno. Dica do dia: a mudança grande começa sempre por um detalhe minúsculo. Números da sorte: 7, 22 e 36.
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4: Segura, malandro! 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
0: Bom dia!
3: Olha lá, diz-me para onde vais, que eu fico perdido, sem sentidos, de pé atrás. 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
3: 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Balança, de 23 de setembro a 22 de outubro.
5: Balança, no amor, se está solteiro, a indecisão em relação a alguém começa a pesar mais do que qualquer escolha errada. Nas finanças, uma oportunidade de negócio que exige partilha de controle pode valer a cedência. No campo espiritual, a paz que sente hoje não veio do exterior, construiu-a por dentro ao longo prazo. Dica do dia: a serenidade é um músculo, treina-se. Números da sorte: 1, 20 e 38.
3: Escorpião, de 23 de outubro a 21 de novembro.
5: Escorpião, no amor, a lealdade que demonstra silenciosamente é vista e sentida, mesmo sem palavras. Nas finanças, um movimento financeiro que fez esta semana vai mostrar resultados mais tarde do que espera. Aguarde! No campo espiritual, alguém tenta desequilibrá-lo com informação falsa sobre si. Não reaja, o tempo clarifica. Dica do dia: quem precisa de mentir sobre si já perdeu antes mesmo de começar. Números da sorte: 8, 25 e 42.
3: Sagitário, de 22 de novembro a 21 de dezembro.
5: Sagitário, no amor, se está solteiro, um lugar novo ou atividade diferente pode ser onde encontra alguém que vale. Nas finanças, a pressa de fechar algo esta semana vai custar mais do que esperar mais 2 dias. No campo espiritual, um pensamento recorrente que descarta por impossível merece ser levado a sério desta vez. Dica do dia: o impossível só o é até alguém fazer. Números da sorte: 4, 17 e 45.
3: Capricórnio, de 22 de dezembro a 19 de janeiro.
5: Capricórnio, no amor, uma conversa séria hoje abre espaço para uma leveza que faltava entre os dois. Nas finanças, o esforço desta semana começa a dar frutos concretos. Não mude o rumo agora. No campo espiritual, o que carrega em silêncio por orgulho pesa mais do que precisava. Hoje, partilhe com alguém. Dica do dia: guardar tudo para si não é força, é solidão disfarçada. Números da sorte: 11, 25 e 46.
3: Aquário, de 20 de janeiro a 18 de fevereiro.
5: Aquário, no amor, o seu par precisa hoje de sentir que o escolhe. Não por hábito, mas porque quer. Nas finanças, uma solução criativa para um problema financeiro chega de onde menos espera. Fique aberto. No campo espiritual, hoje sente uma clareza invulgar sobre algo que estava confuso. Registrem, não vai durar para sempre. Dica do dia: a clareza é visitante. Escreva o que diz enquanto está cá. Números da sorte: 10, 26 e 35.
3: Peixes, de 19 de fevereiro a 20 de março.
5: Peixes, no amor, se está solteiro, alguém sensível e criativo está mais perto do seu círculo do que imagina. Nas finanças, um talento artístico ou criativo que tem pode gerar rendimento real. Não o trate como passatempo. No campo espiritual, a intuição hoje está nítida como água limpa. Confie no que sente e não precisa de prova. Dica do dia: quando tudo de dentro diz sim, não espere que a lógica confirme. Números da sorte: 12, 23 e 48.
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1: Olá, muito bom dia. Está no ar o Top FM a partir de agora, aquele espaço onde a música manda, onde os grandes ritmos se encontram e onde, durante as próximas horas, temos uma emissão a levar até vocês 20 grandes músicas para acompanhar este início de sábado. Preparem-se, aumentem o volume, fiquem desse lado e deixem-se levar pelo ritmo. Eu sou André Alves, começa agora o Top FM. Começamos a nossa contagem desta semana aqui com o Top FM na posição 20ª, que abre a porta para duas dezenas de grandes músicas e vão marcar a nossa viagem até ao primeiro lugar. Há novidades, há subidas, há músicas que continuam a conquistar os ouvintes e há sempre aquela surpresa que só um ranking consegue trazer. Vamos ouvir a primeira música desta semana e pertence precisamente a Richie Campbell e Plutónio. Já seguimos a contagem, na próxima música chegamos à 19ª posição e começa agora a luta para subir aos lugares do Top FM, porque neste ranking como este há uma coisa certa: hoje estamos na posição, mas na próxima semana tudo pode mudar. Vamos ouvir esta na 19ª, já na 18ª posição, que continuamos a contagem. Temos Bandidos do Canto com o Bairro das Flores e temos Descendentes com Carta de Despedida.
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3: Quando uma mulher nega um homem que tem visão e acaba aceitando um homem que tem televisão, acaba assistindo a visão na televisão. Isso, né?
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0: continuamos esta viagem pelas 20 músicas do Top FM. Contagem continua e agora chegamos precisamente à 16ª. Nesta altura, o ranking começa a aparecer. Alguns daqueles temas que conquistaram o seu espaço e que continuam a marcar presença junto de vocês desse lado. Mas atenção, porque no Top FM nada está garantido. Uma subida de lugar pode acontecer a qualquer momento. Portanto, vamos ouvir a 16ª posição com A Prova de Bala. É uma música nova que entra para o top com os Kalema. Temos Xedama de Kalema e Luana Prado. Na 14ª temos Move, é de Triv e Adam Port. A 13ª é com Tata, é de Slow John.
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0: antes de continuarmos na contagem desta tabela desta semana, primeira tabela deste mês de agosto, chegamos à posição 12ª. Mas antes temos uma pequena curiosidade do mundo da música. Cada vez mais artistas estão a apostar em criar músicas que não vivem apenas das rádios, vivem também das redes sociais, nos vídeos, nos desafios e nas playlists de milhões de pessoas. Uma música pode começar devagar, de repente transforma-se num fenómeno. Vamos ouvir agora a 12ª posição desta semana. Temos Burna Boy e Ed Sheeran com For My Hand. Temos Stargazing, que ocupa a 11ª posição. E Ora é de Agir, entrada direta para a 10ª posição. E temos Paradise Calling, é de Bird, que ocupa o 9º lugar da tabela do top 1º do mês de agosto.
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vamos agora fazer uma pequena despedida. As músicas que saem esta semana do nosso Top FM não deixam necessariamente de sair da nossa memória, lógico, porque há músicas que já não estão na nossa lista, mas que continuam no nosso carro, nas playlists, nos momentos especiais e naquela vontade de cantar enquanto começam os primeiros acordes. E já agora, agosto também é um bocadinho assim. Há coisas que queremos deixar para trás, preocupações, pressas e aquela lista enorme de coisas por fazer. E há coisas que queremos resolver logo, como ouvir uma boa música, um bom momento, uma boa história. Portanto, vamos continuar a contagem dentro de instantes e agora vamos ouvir aquelas que saem do top esta semana.

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0: cada vez mais perto do topo. O Top FM continua a contagem, chegamos agora à posição 8 desta tabela. A partir daqui, cada lugar tem um outro peso. Já não estamos apenas a falar de músicas que fazem sucesso, estamos a falar daquelas temas que conseguem marcar uma semana inteira, porque aparecem nas playlists dos carros, nas rádios e ficam na cabeça de quem ouve. Será que a música que continua a subir é aquela que te fez cantar mais durante esta semana? Vamos ouvir precisamente agora a 8ª posição, que é com David Guetta e One Republic. Temos na 7ª o Pôr do Sol, dos Vizinhos, um tema nacional, e temos ainda na 6ª posição Burna Boy, Little Swims e os Coldplay.
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3: Chegamos precisamente ao top 5. A partir de agora já não há espaço para distrações. Estamos nas 5 músicas mais votadas desta semana no Top FM. O quinto lugar é sempre uma posição especial. Está entre as melhores da semana e muitas vezes é aquele lugar onde uma música começa a mostrar que pode ir ainda mais longe. E já agora, uma curiosidade sobre o mundo da música. Há muitos artistas que conseguem os seus maiores sucessos quanto menos esperam. Às vezes uma música pode começar discretamente e acaba por conquistar rádios, playlists e milhões de ouvintes. E esta semana o quinto lugar é com Pink, Never Gonna Not Dance. E estamos quase a chegar ao pódio desta semana, mas no quarto lugar chega agora e que traz consigo aquela pergunta que todos queremos responder. Quem fica em terceiro lugar? Quem chega à medalha de prata? E quem será o grande número 1 desta semana? Nesta fase da contagem, que é do subida conta, cada voto pode fazer diferença. Portanto, agora vamos ouvir o quarto lugar, que é Curacão, Sentir Saudades.
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0: pódio. Depois de 17 grandes músicas, estamos finalmente nas 3 primeiras posições do Top FM. O terceiro lugar desta semana pertence a uma música que conquistou o espaço, ganhou força nos ouvintes e provou que merece estar entre os melhores. Uma coisa certa, chegar ao Top 3 já é uma grande vitória. E é de The Second Voice com Let Me Be. Mas a pergunta continua, quem fica no segundo lugar? E quem será o grande líder desta semana? A segunda posição é de Pedro Santos e já no primeiro lugar desta semana, verdade, o pódio do pódio, é com Shakira e Burna Boy com Dai Dai.
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Let's go! E termina assim uma viagem pelo Top FM, 20 músicas com muitos estilos, muitas histórias e aquela companhia que só a música consegue trazer. Obrigado por terem estado desse lado, por terem aumentado o volume e por nos terem deixado fazer-vos companhia neste sábado. A música fica, as emoções ficam e para a semana voltamos com mais uma contagem, mais novidades e mais grandes sons. Eu sou a Andreia Alves, este foi o Top FM. Bom fim de semana, até para a semana.

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3: O grupo parlamentar do PSD esteve ontem na festa do Peixe Espada Preta, em Câmara de Lobos, onde reafirmou a defesa da renovação da frota e enalteceu o trabalho diário de todos os pescadores que mantêm viva uma atividade profundamente ligada à história, à economia e à identidade do concelho. Sérgio Oliveira recordou, em particular, a recente presença na Madeira do Comissário Europeu responsável pelos oceanos e pescas, que teve a oportunidade de conhecer no terreno as condições das embarcações utilizadas na pesca do Peixe Espada Preta. Para o parlamentar, este contacto direto constitui mais um passo no trabalho de sensibilização das instituições europeias para uma reivindicação que a região mantém há vários anos. Sérgio Oliveira sublinhou ainda que a reivindicação da Madeira não procura aumentar a capacidade da pesca, mas sim permitir melhores condições de segurança e de trabalho para os homens do mar. O PSD garante, por isso, que irá continuar a pressionar as instituições europeias e a dar a conhecer a realidade da frota madeirense até que exista uma resposta que permita avançar com a sua renovação. O treinador do Marítimo quer o apoio dos adeptos para a recepção este sábado ao Casa Pia da jornada inaugural da Primeira Liga Portuguesa de Futebol, apontando a manutenção como principal objetivo. Na terceira passagem pelo clube, Van der Gaag revelou que criou uma ligação forte com o clube e também com a Ilha da Madeira, manifestando o desejo de retribuir com uma vitória já no desafio inaugural com a equipa do Casa Pia. No regresso ao escalão máximo do futebol português, o Marítimo recebe nos Barreiros este sábado a equipa de Casa Piense a partir das 15h30.
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8: Boa tarde.

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5: Boa tarde.

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4: Boa tarde!

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3: Boa tarde.

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4: Boa tarde.

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1: Boa tarde.

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8: Boa tarde.

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3: Boa tarde.

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Estamos consigo, lado a lado, neste final de tarde. Levamos até si só grandes propostas. É certo, também não vai faltar o passatempo, as rúbricas, tudo isto está aqui a um dedo de ser exposto. Por isso, o melhor mesmo é continuar desse lado e, quem sabe, divertir-se, que é o que nós pretendemos que aconteça. Ora, boa disposição não vai faltar e acredite-se que a boa música vai reinar. Bom fim de semana!

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0: Vai ficando para trás Celine Dion com este A New Day Has Come, quando o relógio esse vai marcando as 17h27, sábado, dia 8 de agosto. É com todo o gosto que aqui estamos para esta emissão. Daqui a pouco temos a primeira rúbrica das Ficar, das Contagiar pela sua rádio.
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0: 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Vamos partilhar bolo de iogurte saudável. Quanto aos ingredientes, 4 ovos, um iogurte natural de aromas, ou melhor, um iogurte natural, ou se preferir, de aromas, também pode ser. Um copo de iogurte de farinha de aveia, 2 a 3 colheres de sopa de azeite, 1 colher de chá de fermento, 2 a 3 colheres de sopa de açúcar, uma maçã em pedaços ou outra fruta, aqui fica a seu critério, e uma colher de sobremesa de canela, é opcional. Quanto ao modo de preparar, pré-aqueça o forno a 180 graus, no liquidificador, coloque o iogurte, o açúcar, a farinha, o azeite, os ovos e mexa muito bem. Adicione o fermento e volte a mexer. Deite na forma, leve ao forno cerca de 25 minutos e está pronto o bolo de iogurte saudável. Simples para confeccionar e quem sabe não é uma boa opção para o dia de amanhã, domingo, em família. Partilhamos bolo de iogurte saudável. 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

São os vizinhos em som de fundo. Ora, ainda bem que está desse lado, vamos lançar o passatempo. A pergunta é a seguinte. Ora, está a decorrer a Semana Gastronómica de Machico, onde a gastronomia está de mãos dadas com um grande cartaz de música. Qual é a edição que está a decorrer? Será a 37ª? É a 38ª? Ou é a 39ª edição da Semana Gastronómica de Machico? Ora, venha daí a resposta pelo 291-766-101. Vou uma vez mais deixar aqui as hipóteses. Será que é a 37ª? É a 38ª ou a 39ª edição da Semana Gastronómica de Machico? Ora, venha daí a resposta. Temos dois prémios para entregar bem perto das 19. Ora, já sabe, a música é um dos ingredientes que aqui não falta. Pedro Mafama. Bom fim de semana.

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Ora, é simples. Se está aí desse lado, ainda bem que, o está, que está. Ora, se chegou agora, então fica a saber a pergunta. Está a decorrer a Semana Gastronómica de Machico, onde a gastronomia está de mãos dadas com o grande cartaz de música. E queremos saber qual é a edição que está a decorrer. Será a 37ª? É a 38ª? Ou a 39ª edição da Semana Gastronómica de Machico? 291-766-101. Temos o primeiro prémio, La Carbonara. Garajau, uma pizza para duas pessoas. E o segundo prémio é o restaurante Oceano Panoramic, em São Vicente, com um almoço buffet para duas pessoas. Veja daí a resposta. Elton John, Cleste, Cool Heart e Dua Lipa.

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Olá, viva! Estou de regresso neste segundo tempo. Ora, também me tenho a informar que o passatempo já está a decorrer. A pergunta que hoje temos: está a decorrer a Semana Gastronómica de Machico, onde a gastronomia está de mãos dadas com um grande cartaz de música. Qual é a edição que está a decorrer? Será a 37ª? É a 38ª? Ou é a 39ª edição do, precisamente, da gastronomia? A 39ª Gastronómica de Machico. Ora, queremos saber qual é a edição. Venha daí a resposta pelo 291-766-101. Isso é o que está em jogo, essa resposta. E as duas, já temos dois prémios. Prémio La Carbonara Garajal, uma pizza para duas pessoas, e o segundo prémio do restaurante Oceano Panorâmica em São Vicente, um almoço buffet para duas pessoas. Ora, ouviu muito bem, estes são os prémios em jogo, a música. Agora segue com Eros Ramazzotti e Tina Turner. Aí está este magnífico trabalho, Cosas de la Vida.

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0: Venha daí comigo, vamos a norte. Verdade. Vamos visitar a Casa de Abrigo das Queimadas. Uma casa de Santana, em tamanho gigante, com o seu típico telhado coberto de colmo. A partir daí, é verdade, temos o trilho que escolhemos, neste caso, um caminho para todos. Tem cerca de 1 hora e 30 minutos de ida e volta. E é um percurso fácil. Este passeio é acessível a todas as pessoas de todas as idades, que o levará até ao Pico das Pedras, onde poderá fazer um piquenique e desfrutar da natureza a seu belo prazer. Ora, fica aqui para os amantes da natureza mais uma boa proposta para poder realizar em família. Vamos precisamente desfrutar da paisagem que nos deslumbra a todos neste espaço que é o Pico das Pedras. Um bom piquenique em família. Fica esta opção.
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Estamos quase na reta final desta edição. Queremos saber que está a decorrer a Semana Gastronómica do Machico, onde a gastronomia está de mãos dadas com um grande cartaz de música. Qual é a edição que esta está a decorrer em Machico? Será a 37ª edição? Será a 38ª ou esta é a 39ª Gastronómica de Machico? 291-766-101. Temos dois prémios para entregar no fecho deste programa com Quintão.

Estávamos em 1999 quando saiu este disco, Os Boys On, em som de fundo. Ora, digo-lhe que hoje estamos mesmo no final deste programa. A pergunta que hoje tínhamos era relacionada com a Semana Gastronómica de Machico. Queríamos saber qual a edição que está a decorrer, que vai terminar amanhã, dia 9, verdade? Ora, será a 37ª? A 38ª? Não. Está a decorrer a 39ª edição da Semana Gastronómica de Machico. É a 39ª. Ora, nem mais, onde a gastronomia e a música estão de mãos dadas para a delícia de muita e boa gente, é certo? Ora, resposta certa, 39ª. E, é certo, ligou para nós Rubina Silva Ascensão. Não quis que a chamada fosse para o ar, deixou-nos dois números. Ora, precisamente, temos para entregar o prémio La Carbonara Garajau. E a nossa amiga Rubina Silva deixou o número 10. E o número 10 está com a Nadir Rodrigues. É a vencedora do prémio Pizza La Carbonara Garajau, uma pizza para duas pessoas. E também referiu o número 15. Para entregarmos um almoço buffet no restaurante Oceano Panorâmico em São Vicente. Ora, referiu o número 15. E o número 15 está de parabéns a Ana Patrícia Gonçalves. É vencedora deste almoço buffet. E, sendo assim, finalizamos o programa de hoje. Ora, da minha parte é mesmo tudo. Tenha a continuação de um ótimo fim de semana. Estou de regresso no próximo sábado. Até lá, fique bem.

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5: Julho deste ano foi o mais quente e seco na Madeira. As quatro estações meteorológicas de referência do arquipélago registaram temperaturas médias acima da normal e precipitação abaixo dos valores habituais para o mês de julho, tendo o Porto Santo atingido o novo máximo histórico. Segundo o Instituto Português do Mar e da Atmosfera, os dados das quatro estações meteorológicas de referência, Observatório do Funchal, São do Urieiro, Santana e Porto Santo, compararam os valores registados com a normal climatológica de 1991-2020. Na temperatura do ar, todas as estações apresentaram médias superiores ao habitual. O Porto destacou-se ao registar a temperatura média mais elevada para o mês de julho desde 61 do século passado, com uma subida positiva de 1,3 graus centígrados. Também o Observatório do Funchal e o de Santana registaram valores excepcionais,

0: com o segundo valor médio mais elevado para julho desde 1961. As temperaturas registadas ficaram 1,1 e 1,2 graus centígrados, respectivamente, acima da média histórica verificada naqueles dois locais. Durante o mês, adianta o comunicado do IPMA, foram ainda estabelecidos dois novos extremos para o maior volume de temperatura máxima do ar nas estações do Porto Nis e da Salvagem Grande. Quanto à precipitação, as quatro estações de referência registaram valores acumulados inferiores às respectivas normais climatológicas, confirmando um julho simultaneamente mais quente e mais seco do que o habitual. No desporto futebol, o Marítimo começou com o pé direito e regressa à Primeira Liga no arranque do novo campeonato. Os verde-rubros receberam nos Barreiros, o Casa Pia venceram por 1-0. Rafael Guzo marcou o gol dos madeirenses ao minuto 61. No final do encontro, Mitchell van der Gag referiu ao flash interview da Sport TV que a vitória era justa. O treinador holandês manifestou-se também muito satisfeito com a enchente de adeptos registada no Caldeirão.
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1: Olá, muito boa noite a todos os amigos do programa Saindo da Depressão, nesse sábado à noite. Sim, minha amiga, cá estamos às 22 horas, de segunda a segunda, fim de semana, feriados. Estamos aqui para falar para você que a depressão, ela é apenas um momento, ela é apenas um momento de tempo do qual você está a passar por essa situação depressiva. Não é permanente, não é para sempre, não é duradouro para sempre. Você vai colocar um ponto final nessa depressão porque você não nasceu com ela. Não é verdade, minha amiga, meu amigo? Sabe, você pode vencer os seus problemas, você pode vencer as suas próprias dificuldades, as suas dores. Às vezes você se coloca numa posição, né, numa situação vulnerável por conta da depressão. Veja quantas pessoas elas acabam por

perder a vontade de viver, elas perdem o emprego, claro, perdem a família, mas perdem tudo, porque elas já não têm mais motivação nenhuma para a sua vida. Mas saiba que não é isso que Jesus Cristo quer para você. Ele quer que você viva e que você tenha alegria e que você tenha paz e que você sorria. Sim, Jesus Cristo, ele é a felicidade. A felicidade existe quando você entrega a sua vida, seus caminhos, nas mãos do Senhor Jesus. Todas as vezes você já se entregou ao medicamento, você já entregou a situações, a pessoas. Então pondere isto. Sair da depressão, minha amiga, meu amigo, é possível. Inclusive, a gente pode ouvir agora, não é, a história da Dona Arminda. Ela e os 7 irmãos, olha só, passaram fome ao ponto de viver na rua. E uma situação infeliz. Ela era doente, depois que casou teve problemas, esgotamento psicológico, vontade de morrer. Mas hoje, graças a Deus, a Dona Arminda está liberta, cheia do Espírito Santo, com a vida transformada. Vamos ouvir.

0: Éramos 5 irmãos e eu, com 2 anos, cheguei a andar a procurar comida no lixo. Passava o tempo todo na rua. Foi quando um casal me viu, teve pena de mim e decidiu-me criar.
1: Dona Arminda, podemos dizer que com 2 anos já andava à procura de comida no lixo?
0: Sim, é verdade. Com 2 anos, meu pai deixou a minha mãe e a minha mãe ia trabalhar e eu ficava na rua. E então eu tinha fome e comia dos caixotes do lixo. E houve um casal que viu, teve pena de mim e levou-me lá para casa. Tomou conta de mim, aperfilhou-me. Foi esse casal que me criou. Mas apesar de eles me criarem, eu nunca tive carinho. Eu cresci nos maus tratos, porque ele era muito mau, ele tratava mal a mulher e tratava mal a mim. Foi uma mocidade, se é que se pode dizer mocidade. Eu cresci com muitos maus tratos, muita tareia, muito verbal. Maus tratos verbais e tareia.
1: E físicos.
0: Maus tratos físicos. E eu nem era senhora de comer nada que lá estivesse em casa à mostra. Eu só podia comer aquilo que eles punham na mesa. E entretanto, eu cresci, fui trabalhar na costura, fui para a escola, depois saí da escola com 10 anos, fui para a costura, aprendi o meu ofício de costureira e entretanto, com os meus 15 anos, conheci o meu marido. Começámos a namorar, mas eu namorava com o meu marido, mas não era aquele amor que uma mulher tem por um homem. Era mais para me ver livre daquela situação.
1: Você queria sair daquele panorama.
0: Queria sair daquela vida que eu levava, não é? Porque houve uma altura que eu queria fugir de casa, para o pé da minha mãe verdadeira, que eu depois descobri a minha mãe verdadeira, queria ir para o pé dela, mas soube que ela tinha um cancro e que tinha pouco tempo de vida e então desisti de fugir e fiquei com os meus pais adotivos, na mesma. Depois, quando chegou aos meus 18 anos, casei, mas os primeiros anos de casamento até foram bons, mas depois com o tempo nós começámos a discutir, tínhamos uma vida de discussão. Depois, ao fim de 5 anos de casada, tive a primeira filha, porque eu não conseguia engravidar, tive que fazer um grande tratamento. Tive a primeira filha. Quando a minha filha nasceu, ela tinha 1 mês, e eu comecei a ter perturbações. Eu hoje sei o que era, mas naquela altura eu não sabia.
1: O que é que sentia? O que é que tinha?
0: Sentia um mal-estar, eu de noite acordava, o meu marido tinha que me dar uma bebida alcoólica para aquilo me passar, para eu ficar mais calma. Depois deitava-me e dormia, mas depois noutras alturas isso já não fazia, não dava resultado. Eu tinha que ir para a rua, porque eu dizia para o meu marido que ia morrer. Então ele levava-me para a rua e depois vinha para casa e era assim a minha vida. Depois, com o tempo, mas era mesmo mal-estar que parecia que ia ficar doida. A minha cabeça, eu não sabia onde estava, eu não podia ver as pessoas. Depois eu fui a um psiquiatra. Fui a um psiquiatra e ele lá me deu uns medicamentos calmantes, coisas para eu dormir, para andar calma. E então, depois fiquei grávida da segunda filha. Depois tive a segunda filha e a segunda filha, passado um tempo, começou também com problemas de saúde. Eram as duas, a mais velha com falta de ar e a outra também tinha problemas, era muito fechada, só estava bem no quarto. A minha casa era toda dividida. O meu marido a ver televisão os fins de semana, não se vestia, não tomava banho, não se lavava, passava a vida a ver televisão e a ver a pulsação, porque dizia que tinha arritmia, que se sentia mal, o coração batia muito. Depois tomava muitos medicamentos, fumava, bebia. As minhas filhas passavam a vida no quarto, isoladas.
1: Não havia convívio familiar.
0: Não havia convívio. E eu às vezes tomava comprimidos e deitava-me e passava o dia todo na cama. A minha vida não tinha sentido. E eu não queria viver assim. E outra coisa, eu trabalhava em casa de costura, para fora, e eu muitas as vezes ia lá-me ajoelhar naquela imagem de Fátima e até me dava a ideia que ela chorava, que os meus problemas, parecia que via as lágrimas a correr dos olhos daquela imagem, e eu acreditava naquilo, mas aquilo não fazia nada por mim. E eu então desabafei com essa senhora e ela disse: abriu uma igreja na Amadora, você não quer ir lá? Vá lá! Abriu há 3 meses. E eu, naquele dia, fui. Chorei desde que entrei até que saí.
1: Libertou tudo, né?
0: Tudo.
1: Todo esse peso
0: para
1: e essa
0: mim,
1: mágoa.
0: Aquele peso que saiu, que estava em mim, aquilo era um peso de 100 quilos. Eu saí de lá leve, leve. Foi como se Jesus me libertasse naquele momento. Eu não sei o que é que o pastor falou no altar, só sei que saí dali leve. Então comecei a ir à igreja, comecei a ir. As minhas filhas foram na semana a seguir. Eu fui liberta também de muitos problemas que eu tinha de saúde. Tinha febre reumática, tinha quistes nos ovários, sofria muita coluna, tinha esgotamentos, tinha depressão, tinha tudo. Olha, eu ainda hoje olho para o meu corpo e vejo coisas que eu tinha que desapareceram. Sinais mesmo. E o meu marido foi liberto da arritmia, do tabaco, da bebida. Nós todos fomos transformados. Deus transformou a minha vida financeira. Tenho o meu negócio, há 20 anos tenho um negócio. O meu marido, pronto, hoje é outra pessoa para mim. Tenho um casamento transformado. Já fiz 51 anos de casada. Eu sou muito grata e não tenho palavras para agradecer a Deus tudo o que Ele tem feito na minha vida.
1: Acredita que o Deus do antigamente, Deus dos milagres, ainda é o mesmo Deus?
0: Sim, sim. Deus não muda, nem fica velho. Deus é sempre o mesmo.
2: Olha, minha amiga, meu amigo, se você também sente depressão, sente que o seu mundo já não faz mais sentido, de que as pessoas ao seu redor também já não importam muito, você já não tem mais aquele desejo, aquela vontade de viver, por que não dar uma oportunidade para mudar de vida? Por que não você que ouve essa programação se libertar? Por que não você ter uma nova história? É ou não é verdade? Por que não você sorrir novamente, ser feliz, se alegrar? Saiba, minha amiga, meu amigo, que você tem essa oportunidade agora, nesse momento da noite. Você pode falar conosco. Pegue o seu telefone e ligue na Central SOS 218-368-008. Nós temos ali agora pessoas para poder te atender, para poder te ouvir. Se você precisar de uma oração, de um conselho, 218-368-008. A dona Manuela, ela pede oração para que Deus proteja, porque eles querem tirar a casa dela e ela está aflita nessa situação. A dona Tereza pede oração pela saúde, está debilitada, e ela também é vítima de ataques espirituais e ela precisa de proteção. A dona Maria Silva, ela pede oração porque ela está a ser invejada, ela se vê aflita porque o mal tem colocado invejas no caminho dela. A dona Odete pede oração porque ela sente muita ansiedade e a Dona Matilde pede oração pela família. Você pode ligar agora e pedir oração também.
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2: Muito bem, meus amigos, voltamos aqui com o nosso programa Saindo da Depressão nesse sábado à noite. Eu queria falar do que nós faremos amanhã, 9 da manhã, aqui na Igreja Universal do Reino de Deus, no Cenáculo do Funchal. Sim, todos os domingos nós temos uma reunião onde nós primeiro apresentamos a nossa vida e oramos pela família. E amanhã não será diferente. Primeira coisa que nós vamos fazer é apresentar a nossa vida a Deus e uma garrafa com água que a pessoa traz de casa. Nós abençoamos a água e oramos para que haja milagres e curas, para que haja transformação, para que haja poder de Deus. Inclusive, a gente pode ouvir agora algumas pessoas falando sobre o poder da fé quando elas usaram essa água que elas trouxeram. Vamos ouvir.
4: O meu nome é Ligia Tavares. Eu sofri de depressão durante 8 anos. 11 medicamentos por dia. Só que a medicação fazia o inverso. Não fazia efeito nenhum. Não dormia. A minha alimentação praticamente era tabaco e cafés. Pronto. Sofria de enxaquecas horríveis, desmaios constantes, estrabismo no olho direito, vícios e por aí fora. Tudo ruim mesmo. Fiz o uso da água. Estou curada. Estou liberta. Não tenho mais nada. Pastor, não tomo um medicamento sequer.
5: Fui operada há 1 ano e meio ou 2 anos, tiraram-me um tumor. E ao fim de um ovário. E ao fim de 4 meses fui ao IPO a Coimbra, tive que ser operada novamente e tiraram-me o útero e os ovários, porque o médico disse que estava tudo estragado, foi conforme ele me disse. Então eu agora tenho andado com umas dores na barriga, novamente, no mesmo sítio. E eu ia para o médico agora.
6: E a senhora ia para o médico agora?
5: Ia.
6: Bebeu da água aqui, recebeu oração?
5: Sim.
6: Como é que está?
5: Agora não tenho dores. Dava-me assim umas agulhadas e agora passou-me.
6: Passou?
5: Passou.
7: Senhora Maximina, qual foi o milagre que aconteceu na vida da senhora?
8: Foi que eu tinha um problema nas pernas, de umas feridas que apareceu do nada. Abriu buracos do nada, grandes, a deitar sangue. E a partir daí começou a ganhar ferida. Tive muitos sofrimentos, as dores muito fortes, os medicamentos não faziam efeito. Andei em tratamento a fazer pensos, mas eu nada resultava.
7: O tratamento que a senhora fazia então não resultava, não fechava as feridas?
8: As feridas não fechavam, até as senhoras enfermeiras me raspavam as feridas com umas lâminas para limparem. E ao rasparem com a lâmina, deitava sangue e depois é que elas paravam.
7: Doía muito, senhor?
8: Doía muito, tinha dores horríveis. E os médicos proibiram-me de trabalhar, reformaram-me, que não podia andar em cima das pernas, estava sujeita a ficar sem as pernas. Mas eu comecei depois... Ouvi falar, alguém me convidou para a Igreja Universal e eu fui.
7: A senhora recebeu água consagrada E como que a senhora usava a água?
8: Eu bebia e lavava as pernas com a água também. E depois, a partir daí, é que eu comecei a sentir a diferença. E eu continuei sempre, sempre com o tratamento da igreja, nas correntes e na água consagrada. Agora estou livre, estou.
7: Aquelas feridas fecharam?
8: Fecharam as duas pernas, as feridas.
7: Através do tratamento, a senhora ficou curada. O tratamento com as águas, a senhora ficou curada.
8: Eu fiquei curada, estou curada, graças a Deus. Não tenho nada nas pernas.
7: O médico disse que eu não podia andar.
8: Não podia andar a trabalhar, reformaram-me. Estava sujeito a ficar sem as pernas.
7: No caso, amputar as pernas mesmo?
8: Sim, sim, sim.
7: E Jesus fez um milagre?
8: Jesus fez um milagre, curou-me. Estou curada. Não tenho nada.
2: Eu não falei para você? Então você também pode trazer essa garrafa com água e que amanhã nós vamos usar. Sabe, meu amigo, minha amiga, o poder da fé é grandioso e maravilhoso e não tem limites. Você vê que Deus opera sinais e maravilhas quando a pessoa crê. Não é quando ela tem religião, não é quando ela tem denominação, igreja. Por isso é que eu convido você, que é católico, evangélico, espírita, e você está doente, está com problema na família, porque nós vamos orar pela sua família. Amanhã nós vamos falar sobre Noé, a Arca de Noé. Eu vou até mostrar aqui um protótipo de arca para vocês verem como Deus é maravilhoso e salvou Noé e a sua família. Vamos falar disso amanhã. Entretanto, minha amiga, meu amigo, você deve trazer a garrafa com água, a fotografia, porque nós vamos te ajudar. 9 da manhã, aqui no Cenáculo do Funchal, esse domingo vai ser maravilhoso.
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2: Bom, nós vamos finalizar o nosso programa agora. Você vai continuar com o Pastor Ralph e o programa da UNP. Só gostava de lembrar que você não vai pagar nada para participar na Igreja Universal do Reino de Deus, tá bem? Se alguém falou o contrário, é mentira. Você pode vir, veja, observe e você vai perceber que Deus, Ele quer te abençoar, tá bem? O Dr. Brito Câmara 32, aqui de frente à rotunda dos Bombeiros Sapadores do Funchal. Amanhã, 9 da manhã. Que Deus abençoe a todos meus amigos ouvintes. Fique bem. E até amanhã às 22 horas.
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1: Olá, boa noite! Que Deus abençoe sua vida, ilumine os seus caminhos, te dê força, te dê ânimo, te dê coragem. Eu sou o Pastor Ralph e começa agora o programa Momento do Recluso. Hoje é um dia muito especial e tudo que a senhora ouvir nessa programação, a sua fé será avivada. A sua fé estará forte para a senhora avançar diante das lutas, diante das dificuldades. Como têm sido os seus dias? Como têm sido as suas noites? Como têm sido as suas atitudes diante dos problemas, das adversidades? Entenda, eu sou o Pastor Ralph e estaremos aqui alguns minutos falando para si a importância da grandeza de Deus e como a senhora pode ter essa grandeza na sua vida, mesmo sentindo o frio da cela, mesmo estando no manco, mesmo sendo um preventivo ou um condenado a 25, 20, não importa os anos que a senhora pegou para comer no sistema prisional, mas levante a cabeça. O poder de Deus vai se manifestar na sua vida quando a senhora se entregar a esse Deus poderoso. Nós vamos agora uma canção que diz Te Conhecer, e eu já volto.

0: Nós vamos agora um trabalho muito especial que a Igreja Universal faz, que é a obra social. E a matéria que nós vamos colocar, com todos os detalhes, se você estiver me ouvindo, ocupado com isso, com aquilo, é uma matéria rápida. Para um pouquinho aí, para você prestar atenção no que você vai ouvir agora. Ouça essa matéria e eu já volto.
1: Uma tarde de partilha de culturas, de apoio, de união familiar. Foi assim o evento SEVA, a Day for Families, organizado pelo Unisocial aqui na Alameda, em Lisboa.
2: Ao longo da tarde, cerca de 150 pessoas participaram em várias atividades culturais, com destaque para as danças tradicionais que animaram o espaço e levaram ainda mais cor ao evento. Os participantes tiveram ainda a oportunidade de saborear a comida típica dos seus países num verdadeiro momento de partilha entre culturas. Mas o SEVA foi muito mais do que um momento de convívio. Durante a iniciativa, foram disponibilizados vários serviços de apoio à comunidade, incluindo a distribuição de alimentos, o aconselhamento jurídico e a assistência médica. Muitas famílias aproveitaram a oportunidade para esclarecer dúvidas, receber orientação e ter acesso a apoios essenciais. Tudo sem qualquer custo.
3: Porque nós temos visto esse crescimento, sabemos as dificuldades que eles têm. Então, por que não estender a mão? Já que o Unisocial, ele visa fazer o bem sem olhar a quem, então nós organizamos o SEVA para poder, assim, dar essa atenção à população imigrante dessa parte, então, do sul da Ásia.
4: Hoje, então, estamos aqui em Alameda, Lisboa, realizando esse evento chamado de SEVA, que é uma palavra que vem da língua hindi, que significa servir. E para nós isso é um prazer. E por que que nós temos esse desejo de servir, de ajudar estas pessoas? Porque para muitas pessoas que estão aqui hoje, é um país novo. Imigraram para este país com sonhos. São pessoas que muitas das vezes não têm apoio de ninguém, não conheçam muitas pessoas. Então, esse evento tem como objetivo alcançar pessoas que, pela sociedade, são apenas pessoas que estão nesse país, mas ninguém olha para eles. Então, nós queremos estender as nossas mãos e mostrar para eles que eles têm dignidade, eles têm os mesmos direitos. Tem pessoas que talvez nem os conheçam, mas desejam de verdade o bem deles, e por isso estamos aqui, para ajudar estas pessoas.
5: Não só é um serviço voluntário, mas é bom nós podermos servir ao próximo, não só também com a palavra de Deus, mas também ir ao encontro da necessidade deles. Portanto, a palavra de Deus é para ajudar a nível da alma espiritual, mas também a nível do físico. Estamos aqui a contribuir com esta ação.
2: Para além do apoio prestado, o evento ficou marcado pelo espírito de proximidade e pela mensagem de solidariedade entre todos. O SEVA terminou com um sentimento de missão cumprida e, sem dúvida, que fez a diferença na vida de muitas pessoas.
0: A senhora, o senhor quer ser também uma pessoa para ajudar o próximo? Você é uma pessoa caridosa, você é uma pessoa que gosta de ajudar o próximo? Venha a senhora, o senhor também fazer parte dessa família que tem crescido a cada dia. Nós vamos agora a esse testemunho especial e eu já volto.
6: 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Mesmo para quem está aprisionado, estes são depoimentos de quem um dia esteve preso.
7: Meu nome é Leonardo. Eu nasci em um lar bem conturbado, ao qual eu vi e vivenciei a minha mãe sendo agredida diversas vezes pelo meu pai, que chegava alcoolizado em casa. E numa dessas brigas, o meu pai acabou colocando tanto a minha mãe quanto eu e meus irmãos, que era pequeno na época também, para fora de casa. Eu comecei com uns 12 anos de idade, roubando, consumindo diversos tipos de entorpecentes como cigarro, bebida alcoólica, maconha. Foram diversas prisões. E uma dessas prisões que me marcou muito foi que eu conheci o projeto da UNIP. Na época ainda, isso há uns 10 anos atrás, eu cheguei a participar do projeto lá dentro e tive uma oportunidade de eu sair, de eu reviver a vida como qualquer um outro ser humano e vim, né, para a rua. Só que por eu não me dar a oportunidade do Espírito Santo trabalhar na minha vida, eu acabei voltando de novo. E nisso daí eu voltei mais umas duas vezes à prisão. E aconteceu que quando eu já tinha já a minha idade de 29 anos, eu fui cometer um assalto. E nesse assalto eu fui alvejado diversas vezes com tiro. E dali eu pensei que na hora eu iria morrer. Fiquei desacordado, fui pro hospital. Quando eu acordei, quando eu voltei assim, eu recebi um mandato de prisão mesmo ali no hospital. Ali no hospital mesmo eu fui algemado. Mais uma vez o grupo da igreja foi lá, me visitou lá dentro do hospital. Me falaram do amor de Deus por mim. Ali eu fui levado à prisão, mesmo na maca, 2 meses após a minha saída do hospital, fui para a prisão, fui para a casa de custódia daqui de Campos e fui transferido para a unidade no Rio de Janeiro. E quando, mais uma vez ali dentro, lá naquela unidade do Rio de Janeiro, eu recebi o convite, se eu queria participar de mais uma vez do culto lá dentro do projeto da UNIP, lá dentro da unidade de Bangu. E eu comecei participando, na época tinha de bastante dificuldade para mim me locomover. Eu comecei indo e até sem vontade, porque ali, na verdade, eu já estava já desesperançoso de mim mesmo. Falei, não, eu não tenho mais esperança. Se eu não morrer aqui dentro, eu vou morrer lá fora. E ali eu vi que eu tinha a verdadeira dependência de Deus, de eu mudar a minha vida. Porque se eu morresse naquelas condições, provavelmente eu iria direto para o inferno. E ali eu comecei me lançando. E eu dei essa oportunidade para Deus trabalhar na minha vida. Eu falei, o único voto que eu fiz com Deus na minha vida lá dentro foi o seguinte: meu Deus, se o Senhor me tirar dessa, mas se o Senhor me tirar dessa, me der essa oportunidade para eu sair, eu vou sair daqui, eu vou me lançar e eu vou falar do amor que o Senhor teve para comigo. Pouco tempo depois, aos 8 meses que eu já estava lá dentro, eu recebi a notificação que eu tinha que voltar ao município de Campos para mim ser ouvido na audiência, né, judiciária que eu tive. E eu vim. E quando chegou aqui em Campos, eu cheguei na audiência após, eu contei toda a verdade que eu tinha cometido, até mesmo os outros atos que a polícia, nem o sistema judiciário tinha notificação daquilo que eu tinha feito. E o juiz mandou eu sair. Pouco tempo depois, eu voltei para a unidade. Eu saí dali, eu vim, eu recebi o alvará de prisão, né, e vim para a rua. Só que eu vi que Deus queria muito mais de mim. Deus queria muito mais que eu fizesse muito mais ainda, fosse muito mais além. E eu comecei a voltar de novo à igreja. Graças à misericórdia de Deus, eu recebi o batismo dele. E foi a certeza que eu tive que aconteceu na minha vida, foi que eu nunca mais eu olhei para trás. Hoje eu tenho paz na minha vida, hoje eu tenho um lar abençoado, minha família vem buscando o mesmo Deus que eu sirvo. Isso tudo graças ao Espírito Santo. A minha riqueza hoje é o Espírito Santo. Deus sair todo dia de manhã para me levantar, para me trabalhar, para me falar do amor de Deus. Hoje eu tenho o prazer de levantar, de dar um bom dia, de dar uma boa tarde ou uma boa noite à pessoa, de falar o amor dele. Para as pessoas que estão lá fora, às vezes isso pode ser uma coisa tão simples, mas para quem viveu o verdadeiro inferno na vida, é essa a mudança, a transformação total a qual o Espírito Santo vem nos dar. Lembrando que hoje essa cadeira de roda não me impede de eu fazer nada. Não me impede de eu fazer nada, muito menos de eu falar do amor de Deus e espalhar o amor dele por onde eu for.
0: Hoje é uma pessoa transformada. Mas será que Deus vai ouvir só essa pessoa e assim não? O que ela fez para poder chamar a atenção de Deus? A senhora, o senhor também pode fazer. O que fez esse homem, essa mulher ser diferente, ser forte do jeito que ela é? Foi a palavra de Deus, meu amigo, minha amiga. Levante a cabeça. Eu sei que muita vez está doendo essa traição que a senhora, o senhor recebeu. Eu imagino que está doendo você que foi chibado, entregado, você que foi dedurado, você que foi injustiçado, você que está aí pagando aquilo que você mesmo cometeu, você sabe, mas está doendo porque pessoas que batiam no peito, falavam que estamos juntos, é nós, é isso, aquilo, essas pessoas te abandonaram, essas pessoas viraram as costas para si. Meu amigo, minha amiga, levante a cabeça. Todos podem estar te abandonando, mas Deus não. Diz na palavra de Deus que a mãe pode esquecer o filho que amamenta. Se porventura ela esquecer, Deus não vai esquecer de alimentar aquela criança. Deus não vai esquecer, mas como uma mãe que o bebê depende do peito, do mamar, não esquecer, não tem como. É quase impossível. O próprio corpo reage, muito leite ali, enfim, muita coisa acontece. Mas aqui está dizendo, se a mãe que amamenta o seu filho esquecer dele, Deus não vai esquecer de si, meu amigo. Ele não vai esquecer da senhora, não vai esquecer do senhor. Levante a cabeça, esse Deus poderoso quer ser glorificado na sua vida. Esse Deus poderoso quer ser exaltado nos seus caminhos. Mas para isso, a senhora, o senhor, tem que vencer esse sentimento. Sentimento de culpa, sentimento de remorso, sentimento que te coloca para baixo, sentimento que faz a senhora, o senhor, se sentir inferior. Levante a cabeça. O Deus Criador, ele quer mudar a sua história. Ele quer te fazer feliz. Ele quer te fazer forte de verdade para que a senhora, o senhor, venha glorificar ele. Como agora a senhora, o senhor, acabou de ouvir esse testemunho. Nós vamos agora a esse quadro muito especial, que é o momento da promessa de Deus. O que fez a pessoa estar aqui agora contando a sua história e milhares de testemunhos foi a transformação que Deus fez na vida dessa pessoa, através da palavra de Deus. Foi uma palavra que te convidou para ir para a vida louca. Foi uma palavra que fez a senhora, o senhor, experimentar a droga, levar a senhora, o senhor, até para a prostituição. Foi uma palavra que foi bem aceita por si e você seguiu aquele caminho. Mas a palavra de Deus faz agora o seu coração, a sua mente, ser uma terra fértil para receber a palavra de Deus.
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0: Tome nota! Lá em Josué 1:8 diz assim: não se aparta da tua boca o livro desta lei. Antes, medita nele de dia e noite, para que tenhas o cuidado de fazer conforme a tudo quanto nele está escrito. Porque então farás prosperar o teu caminho e serás bem-sucedido. Nesse exato momento, o próprio Deus está alertando aqui Josué da importância de ele meditar de dia e de noite na palavra de Deus. E o meditar, rapaziada, guerreiras, o meditar é você pensar. Quantas vezes você já ficou triste diante de uma situação? Quantas vezes ficou angustiado, oprimido, pensando na esposa, no processo, no marido, nos filhos, na avó, na mãe, pensando nas lutas que você tem fora e dentro do presídio? As dificuldades, o medo de ser condenado, o medo do que as pessoas vão pensar quando você sair para recomeçar do sistema prisional. Meu amigo, minha amiga, entenda. Deus queria que Josué meditasse, pensasse na palavra de Deus. A responsabilidade de Josué era grande, mas se ele meditasse de dia e de noite, a palavra de Deus estaria na cabeça dele, a mente de Deus estaria com ele. Ele saberia resolver todos os problemas. Ele saberia sair de todas as situações que poderia levar ele na contramão da vontade de Deus. Meu amigo, minha amiga, Josué já morreu. Hoje nós que estamos aqui vivos, nós que estamos aqui para conduzir a nossa alma ao reino de Deus, nós estamos aqui lutando cada dia para ir para o reino de Deus. Então nossa primeira responsabilidade é cuidar da nossa alma. Quando nós meditamos de dia e de noite, nós estamos cuidando da nossa alma. Quando meditamos na palavra de Deus, cuidamos da nossa alma. Então, meu amigo, minha amiga, vamos agora clamar a esse Deus poderoso. Eu não sei como foi o seu dia, eu não sei como têm sido os seus dias, mas sei de uma coisa, se a senhora, o senhor meditar agora conosco e clamar, esse Deus poderoso vai fazer como fez Josué. Josué foi um grande líder, porque ele dependia da presença de Deus.
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0: Meu Deus e meu Senhor, eu uno a minha fé agora com esse homem, com essa mulher, com essa pessoa que se encontra perdido, perdida, desanimado, desanimada, prostrado, meu Deus, sem vida, sem vigor, sem fôlego, sem ânimo para nada, meu Deus. Mas agora ela medita na tua palavra através dessa oração. Essa pessoa medita nos teus mandamentos, medita na tua palavra, na força que vem do Senhor, que vem da tua palavra, meu Pai. Vem, meu Deus, em nome de Jesus, fortalecer essa pessoa que não sabe mais o que fazer, meu Deus. Ela se encontra no manco, ela se encontra, meu Deus, num castelo, num palácio ou numa casa de madeira, meu Deus. Essa pessoa agora está indo em direção a cometer uma loucura, porque ela não sabe mais o que fazer, meu Deus. Na cabeça dela já tentou de tudo. Na cabeça dela o Senhor não está nem aí para ela, meu Deus. Mas isso é mentira. Esse mal, meu Deus, que tem convencido essas pessoas a cometer atrocidades com a própria vida, esse mal vai embora. Meu amigo, minha amiga, se esse era o seu pensamento, que esse mal vá embora, que essas vozes ficam mudas diante dos seus ouvidos agora. Seja livre, seja curada, seja abençoada, seja restaurada suas forças. Que o Espírito Santo agora te dê ânimo, te dê força, te dê coragem. Faça a senhora, o senhor ser melhor a cada dia. Sejam livres, sejam libertos, em nome do Senhor Jesus. Meu Deus, eu peço que o Senhor abençoe essa garrafa com água. Esse homem, essa mulher está aqui todos os dias, crendo, confiando na tua palavra. Venha fazer a tua vontade. Venha fazer o teu querer, meu Deus. Venha ser glorificado na vida desse homem, na saúde, em tudo que essa pessoa faz. Venha ser glorificado, em nome de Jesus. Meu amigo, minha amiga, beba dessa água e creia no poder de Deus. Nós vamos agora a esse quadro tão esperado, que é o momento do abraço.
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8: Queria deixar uma mensagem para o Nuno, meu irmão que está na IPL de Lisboa. Ele sabe quem sou. Não estarei sempre aqui. Eu e os teus filhos, tem força. Deus sabe que tu és inocente, isso vai ser rápido aí. Sabes que tens a mim. Estou sempre aqui no teu lado e sempre à tua espera. Te amo, meu irmão. Muito, muito, muitos beijinhos de todos nós.
9: Antônia Pereira, do interior de São Paulo, da cidade de Coatá, mandando um beijo e um abraço para minha filha que se encontra prisão em Tires. Tata, tô com muita saudade, minha filha. Maria Dayara, te amo demais. Um beijo para você, a Priscila e as suas amigas que se encontram ao teu lado. Para todas vocês, menino, um forte abraço e um beijo. Te amo, Tata. Seus irmãos mandam um forte abraço e seus filhos também. Beijo. Te amo, meu amor.
0: Que esse abraço te fortaleça e te renove. Te ajude a ser forte diante das lutas, dificuldades e barreiras que a senhora e o senhor têm enfrentado a cada dia. Ouça o que vai acontecer nesse domingo na Igreja Universal.
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0: Esse domingo será um dia muito especial. Prepare sua garrafa com água, traga para aqui para nós, para ser consagrado em toda a Igreja Universal, tá bom? A minha participação fica por aqui. Que Deus abençoe a todos. Uma ótima noite. Vamos avançar.

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2: Vamos trazer hoje para você uma palavra que vai fazer você livre, liberta dos pensamentos, das dores, das aflições, porque o Senhor Jesus passou por tudo isso e Ele entende a sua aflição também.
3: É, isso mesmo. Ele entende a gente, porque Ele vivenciou o que nós vivenciamos, mas em muito maior grau de dor, de sofrimento. Porque Jesus veio ao mundo justamente para viver como um homem normal, sujeito a todas as aflições que nós, humanos, sofremos. Então, ele veio como um homem normal. A Bíblia fala, ele tinha fome, ele tinha sede, ele chorou. Jesus dormiu no barquinho. Jesus sofreu tudo que o ser humano sofre, só que em grau infinitamente maior quando ele foi para o Getsêmani. Getsêmani, exatamente o lugar onde Jesus foi. Ele, logo depois que participou da Santa Ceia com os discípulos, ele foi para um lugar chamado Getsêmani. Vamos ler o texto que diz sobre isso, por favor. Diz que foram a um lugar chamado Getsêmani e disse aos seus discípulos: assentai-vos aqui enquanto eu oro. E tomou consigo a Pedro e a Tiago e a João e começou a ter pavor e a angustiar-se. Olha só, pavor e angústia ele sofreu. E disse-lhes: a minha alma está profundamente triste até a morte. Ficai aqui e vigiai. Eu queria que você prestasse atenção nesse texto seguinte. Quando Jesus escolheu esse lugar chamado Getsêmani, isso tem uma importância fundamental em tudo que ele passou, tudo que ele sofreu. Porque Getsêmani era um local onde fabricava-se o azeite de oliva. E ali, pedras enormes esmigalhavam as, digamos, olivas, as azeitonas, né? Mas olivas verdes, e no que elas eram esmagadas por uma pedra enorme, então saía o azeite que nós usamos hoje, ela foi produzido de uma oliva que teve que ser espremida, esmagada. Então, quando Jesus escolheu o Getsêmani, ele queria que nós tivéssemos uma ideia do que ele passou. Ele passou. Quer dizer,

0: Quer dizer, eu duvido que algum homem, algum ser humano, viesse a sofrer o que Jesus sofreu. Nós sofremos muito nesse mundo, muito mesmo. Cada um tem a sua dor, seu sofrimento, mas ninguém foi capaz de sofrer como Jesus sofreu. Talvez você diga assim, as pessoas dizem, mas o bispo, fulano tem uma doença incurável, ela sente dor noite e dia sem cessar. Eu sei que há muitas dores. Só que uma coisa é você sentir dor no corpo, outra coisa é você sentir dor na alma. São dois tipos de dores. Por exemplo, uma pessoa que tem depressão, ela não sente dor no corpo, o problema dela é na alma, ela sofre é na alma. Então, a dor é diferente, o sofrimento é diferente. E Jesus foi justamente para esse lugar, Getsêmani, para fazer, mostrar, melhor dizendo, para todos o que ele sofreu para que nós não tivéssemos que sofrer. É por isso que Jesus foi para lá. Por isso que tem esse texto aí maravilhoso. E foram um lugar chamado Getsêmani e disse aos seus discípulos: assentai-vos aqui enquanto eu oro. E tomando consigo Pedro, Tiago e João, começou o seu pavor, a ter pavor. Você já pensou Jesus ter pavor?
1: É engraçado que ele primeiro orou, primeiro ele foi ao Pai, porque ele sabia que era pesado que ele ia passar, né? Ele
0: É.
1: sabia que ele precisava daquela força. E Deus não livrou dele sentir esse pavor, porque tinha um propósito. Ele estava tomando o nosso lugar. Todas as aflições que sofremos, todas as dores viria sobre ele. E ele já sofria só de pensar de passar por aquilo.
0: Pois é. Então, quando uma pessoa diz assim, ah, é porque Deus não está no meu lugar. Ele não está no meu lugar. Ele não sabe o que que eu passo. Ele sabe. Ele sabe com perfeição, porque ele passou. Olha só, Jesus começou a ter pavor, pavor, ficou apavorado e a angustiar-se. É muito forte. Duas coisas extremamente fortes. Ele teve pavor e angústia. E disse-lhes: a minha alma está profundamente triste até a morte. A minha alma está profundamente triste até a morte. Quer dizer,
1: O corpo ainda não estava sofrendo, né, na cruz, mas
0: mas
1: a
0: a alma,
1: alma já sofreu.
0: quer dizer, a pessoa que tem depressão, vazio, a pessoa que sente aquela angústia, aquele pavor, enfim, tudo isso Jesus passou. E aí ele disse: ficai aqui e vigiai, falou para os discípulos, Pedro, Tiago e João, ficai aqui e vigiai. Aí diz o texto seguinte: e tendo ido um pouco mais adiante, quer dizer, se separou dos seus três discípulos, e prostrou-se em terra, quer dizer, ele se curvou ali na terra, gemendo, gemendo, porque imagine ele, Deus, homem, o filho do homem, que quer dizer filho de Deus no homem, ele prostrou-se em terra, foi o corpo dele que se prostrou ali. Mas a alma já estava prostrada. E orou para que, se fosse possível, Jesus orando, se fosse possível, passasse dele aquela hora. Em outro texto, ele diz assim: Pai, passe de mim este cálice. Quer dizer, ele queria sair daquela situação. Só que, se O corpo dele, a alma dele pedia para sair fora daquela situação, na cabeça dele, ele dizia: não, eu vim para isso. Então, meu pai, não faça conforme eu quero, mas faça a tua vontade. É o que ele diz aí. E disse: Abba, Pai, todas as coisas te são possíveis. Afasta de mim este cálice. Não seja como, porém, o que eu quero, mas o que tu queres. Então, a gente vê, Esther, que na alma Jesus se curvou em terra, né? Se prostrou em terra. Na alma ele disse: Pai, passe de mim este cálice. Na alma ele estava gemendo, urrando de dor na sua alma. Mas no espírito dele, a cabeça, a mente dele, o pensamento dele era: no espírito, faça-se a tua vontade.
1: Obedeceu, Pai.
0: Obedecer. Quer dizer, a gente sofre na alma, mas quem realmente almeja agradar a Deus e fazer a vontade de Deus, vai ter que se sujeitar à vontade dele, mesmo tendo a alma sendo esmigalhada, massacrada de tanta dor, de tanta angústia, de tanta aflição. Então, e é isso que eu queria, Esther, que as pessoas prestassem bastante atenção, porque nós somos uma trindade, nós somos espírito primeiro, primeiro espírito, que é a cabeça, segundo, alma, que é o nossos sentimentos, nossos sentimentos, aonde nós sentimos todas as sensações, sensação de alegria, sensação de tristeza, de angústia, de dor, de pesar, de alegria, de felicidade, enfim, tudo. Tudo que a gente sente é na alma, a alma que sente. E Jesus estava com a sua alma em frangalhos, completamente entregue àquela dor. Por quê? Porque para que pudesse me salvar, ele tinha que pagar o preço que eu teria que pagar, eu que teria que pagar. Mas ele veio a este mundo para pagar o preço pela minha alma, pela sua alma. Ele veio pagar o preço dos nossos pecados. Nós tínhamos que morrer, porque é como Deus falou para Adão e Eva: daquela árvore, o fruto daquela árvore, não tocareis. Mas eles tocaram, porque o dia que vocês tocarem, vocês vão morrer. Quer dizer, morrer, que Deus estava falando para Adão e Eva, não era morrer simplesmente e ficar por toda a eternidade dormindo, não. Era a separação de Deus, como aconteceu. Adão e Eva foram expulsos do paraíso, quer dizer, expulsos da presença de Deus. Mas a verdade, a bem da verdade, é que por conta dos nossos pecados, nós também somos mortos, nós também morremos, mas não ficamos numa boa na eternidade, não. A alma fica separada de Deus. E a alma separada de Deus, é óbvio que estará se juntando ao diabo e todo o seu inferno e todas as demais almas que pecaram contra Deus. Então, é assim: Jesus veio e assumiu os pecados das nossas almas, os nossos pecados, todos. Ele concentrou no seu corpo, na sua alma, no seu espírito, tudo o que nós passamos.
1: Ele não havia pecado, ele não havia pecado, ele não tinha, ele era puro, não tinha sujeira que há no homem, na mulher, né? Os pecadores. Vieram aquelas sujeira toda sobre ele, uma experiência que ele nunca teve, né? Por ser puro, ser filho de Deus, obediente. Então era horrível para ele aquela sensação do pecado, da sujeira, da malícia, do engano, veio tudo sobre ele, as doenças. Então é impossível, né, suportar.
0: Então, porque ele assumiu o nosso lugar, ele assumiu o nosso lugar, somente ele pode nos perdoar, somente ele pode nos salvar. Não há como você se chegar a Deus Pai sem passar pela porta que é o Deus Filho. Não há como. Então, quando uma pessoa está no desespero, no caos, ela está no, digamos assim, nos seus limites, ela pode clamar o Senhor Jesus e ele vai atendê-la, mesmo não merecendo. Por quê? Porque ele pagou o preço pela nossa salvação, pelo nosso resgate, pela nossa libertação. Então, quando Jesus mandou os discípulos irem por todo o mundo pregar o Evangelho, justamente isso, olha, vocês vão ser minhas testemunhas. Testemunhas de que eu vivi neste mundo, eu sofri, mas eu morri, eu carreguei para o túmulo todos os pecados de toda a humanidade, passada, presente e futura. E ressuscitei, estou vivo, quando Jesus, antes de subir ao céu, ascender aos céus. Então, amiga e amigo, eu não sei qual é a sua situação, o seu sofrimento, mas você é uma trindade. Você sofre na alma, como todos sofremos na alma. O nosso corpo é apenas o transporte. O nosso corpo transporta o nosso espírito e a nossa alma. Mas na hora do sofrimento, é a alma que sofre, é a alma que sente dor. Agora, o espírito tem consciência do que está fazendo. Foi o que aconteceu com Jesus, Esther. Ele tinha consciência daquela dor, daquele sofrimento todo, que viria trazer o benefício para as pessoas que creem nele. Quem o invocar, claro, vai ser salvo. E é por isso que o texto sagrado diz que não há outro nome além do nome de Jesus, pelo qual todo joelho se dobrará, nos céus, na terra e no inferno. Todo joelho se dobrará perante o nome do Senhor Jesus. Por quê? Porque ele carregou consigo as nossas dores, nossas enfermidades, depressões, tristezas, angústias, dores, tudo, tudo, tudo, tudo. Ele não deixou nada, não tem exceção, é tudo. Ele carregou tudo que não prestava. Por isso que ele chega ao ponto de dizer: Pai, eu sei que tudo é possível para ti, tudo é possível para ti. Se for possível, passe de mim este cálice. 3 vezes ele orou pedindo ao Pai para que passasse aquele cálice. Mas o Pai, e isso ele orou na cabeça, o espírito dele, e no espírito dele diz: Contudo, não se faça a vontade do meu coração, da minha alma. E só com o Espírito Santo se é capaz de fazer a vontade de Deus. Sem o Espírito Santo é impossível. Jesus precisou do Espírito Santo, Esther, para
1: Nessa
0: fazer a
1: hora,
0: vontade de Deus.
1: principalmente nessa hora aí.
0: Se não fosse o Espírito Santo, não faria, não teria. Então, amiga e amigo, essa é a nossa fé. Você quer o Espírito Santo? Porque o maior problema, porque problemas a gente sempre vai ter. Você resolve o problema hoje, amanhã vai ter outro problema. Você resolve todos os seus problemas hoje ou durante esse mês, mas daqui Um mês você vai ter outros problemas. Sempre é assim, porque nós vivemos num mundo de problemas. A Bíblia fala que este mundo jaz no maligno. Este mundo está nas trevas, é do inferno. Este mundo está no inferno. E para arrancar as pessoas desse inferno, só o Espírito Santo, em o nome do Senhor Jesus, pelo sacrifício deles, né?
1: É, ele veio para isso, por isso que ele deixou nas mãos do Pai, porque ele sabia que ele quer o melhor para toda a humanidade, porque ele amou de tal maneira que deu o seu filho. Então ele fez Deus lembrar o propósito dele ali, né? Que ele não podia voltar atrás e ele deu forças, o Espírito Santo fortaleceu para ele chegar até a cruz.
0: Agora, Esther, você imagine a dor do pai vendo o filho lá pedindo: pai, me ajuda, mas não faça a minha vontade. Meu filho, como é que eu vou ajudar você se você não quer que eu faça a tua vontade? É difícil. Como é que eu vou fazer isso? Como é que eu vou resolver esse problema? Não tinha como. Então o pai sofreu, Esther, vendo o seu filho ali gemendo e não podendo fazer nada. Mas graças a
1: E
0: Deus.
1: através de um só, ele ia ter muitos outros filhos.
0: Exato. Graças a Deus que Jesus foi obediente até a morte. E morte de cruz, graças a Deus. Porque se ele não seguisse a direção do Espírito Santo, nós estaríamos perdidos. Não haveria salvação para ninguém. Graças a Deus. Jesus passou isso tudo e nós recordamos aqui, inclusive com as suas palavras, próprias palavras, justamente para isso, para conscientizar você, amiga e amigo, que está sofrendo. Você tem consciência, o bispo? Eu tenho. O sofrimento nosso, a nossa dor, é na alma. O corpo sente, claro. O corpo é o receptor, mas é a alma que chora, que geme, que padece. Então, para que Jesus pudesse suportar esse sofrimento todo, ele tinha que ter na sua mente, no seu intelecto, no seu racional, a sua mente tinha que estar ocupada pelo Espírito Santo para que ele pudesse se suportar. E nós também, nós precisamos do Espírito Santo para podermos suportar os problemas reveses da vida, porque aqui no mundo nunca nós vamos ter a perfeita paz. Aqui no mundo, nunca nós vamos ter a vida abundante que Jesus promete. Eu vim para que tenham vida e a tenham com abundância. Essa vida com abundância só vai acontecer no reino celestial, não no reino desta terra. Então, quando a pessoa quer, ah, eu quero a vida abundante que Jesus prometeu. Mas ele prometeu essa vida abundante quando você estiver lá com ele. Quando você sair do reino deste mundo e entrar no reino de Deus.
1: É, e por isso que ele enviou o Espírito Santo, para que a gente tivesse a força para passar por aflições e ser um vencedor, né?
0: Exatamente.
1: Porque confia no nome dele, confia na palavra dele. Então você é uma pessoa segura, você não fica perdido. Se o Senhor Jesus naquela hora ali fosse só um homem, ele não ia suportar. Nós também, se ficarmos sozinhos, sem a presença de Deus, nós não vamos vencer.
0: É, mais especificamente, sem o Espírito Santo não resiste. É por isso que muita gente não aguenta, muita gente sai fora,
1: Desiste.
0: é, desiste, exatamente. Por quê? Porque não tem o Espírito Santo, Esther. Porque quando tem o Espírito Santo, a pessoa aguenta. A gente passou momentos difíceis, né, Esther? Nós
1: Muito.
0: passamos momentos que só Deus e nós sabemos. É ou não
1: É
0: é?
1: verdade. Muitas coisas passamos, mas o Espírito Santo nos fortaleceu.
0: Exatamente.
1: Nunca falamos que Deus era injusto. Não, nós sabíamos que estávamos sofrendo, porque somos testemunhas dele, que ele veio para aqueles que creem nele.
0: Em Esther, eu lembro daquele dia que você levou a Viviane lá no hospital, hospital público, hospital dos servidores do Estado, e lá a Viviane, lá para ser tratada, né, do problema lábio-leporino. E aí você via as mães também com outras crianças
1: Perfeitas, né?
0: perfeitas. Aí o que que você dizia?
1: Por que comigo? Por que só eu que tenho uma filha assim? E aquela pessoa nem te conhece como eu conheço e eu estou sofrendo. Então, quer dizer, eu indaguei a Deus, né? Eu cobrei de Deus, igual como Jesus nesse momento aí. Por quê, né? Por que que eu tenho que passar por isso? Mas foi, teve um propósito. Foi o crescimento espiritual que nós estávamos passando para que hoje fôssemos testemunhas para outras
0: É,
1: pessoas.
0: para a gente poder dar testemunho aqui para vocês. Por isso que a gente prega o Evangelho. Nós não pregamos o Evangelho porque nós fomos formados lá numa faculdade teológica. Não, nós pregamos o Evangelho do nosso próprio testemunho, da nossa própria experiência,
1: Experiências.
0: com as dores, os sofrimentos que nós passamos e que vocês não têm ideia. Nós falamos assim apenas por alto. Mas vocês não têm ideia do que gememos, gememos. Mas Deus nos deu a vitória. Por quê? Porque o Espírito Santo nos guiava, nos dirigia. Ele não fez passar o cálice, não, não. Mas ele nos deu
1: Fortalecer.
0: condições para suportar a situação que nós enfrentamos. Deus abençoe a todos e até mais. Em nome do Senhor Jesus.
1: Até a próxima.

0: Se você fosse traído uma vez, você perdoaria? E se fosse a segunda? E se você descobrisse uma traição pela terceira vez? Dificilmente alguém aceitaria tanta falta de respeito e de consideração. Mas é exatamente isso que as pessoas fazem com Deus, colocando outras coisas, pessoas, ou a si mesmas, no lugar que deveria ser somente dele. A fidelidade a Deus se mede pela prática, não na teoria. Da mesma forma, a infidelidade a Deus se manifesta nas coisas do dia a dia. O cardápio do diabo é variado. Diariamente, ele nos oferece infinitas formas de tirar o foco do que é eterno. Tudo isso, a Bíblia chama de prostituição. Quem deveria ser do único Deus se vende a outros deuses? No Apocalipse, duas figuras femininas se destacam. A primeira é a noiva de Cristo, a igreja pura e santa, com suas vestes brancas. A segunda, a prostituta, vestida de vermelho, embriagada de sangue. E, infelizmente, é este o caminho que a maioria tem escolhido trilhar. Querem o prazer, escolhem fazer o que lhes agrada, sem se importar com o que Deus pensa. Afinal, o importante é ser feliz a qualquer custo. Muitos têm prostituído a palavra de Deus. Não fazem mais diferença entre o santo e o profano, embalando o que é próprio do mundo em uma capa de santidade, adaptando a graça de Deus à sua própria vontade. Mas a porta do céu continua estreita. E quem insistir em buscar uma porta larga vai parar em outro lugar. O ser humano se afastou de Deus e foi atrás de tudo que é errado. E o mundo colhe hoje o resultado dessa traição. Famílias destruídas. O mal se multiplicando cada vez mais. Desastres cada vez maiores. Este mundo está com os dias contados. E salvos serão apenas os poucos que permanecerem fiéis até o fim. O relógio agora corre. Não há mais tempo. Para quem reconhece sua prostituição espiritual, mas não quer mais continuar assim, Deus tem um pedido. Talvez o seu último alerta. Ora, tu te prostituíste com muitos amantes, mas ainda assim, torna para mim, diz o Senhor.
1: Eu ingressei na criminalidade muito cedo. Por muitas vezes eu troquei tiro com a polícia.
2: Uns 40 minutos de tiro mesmo, sem parar, cara.
3: Esta agência bancária foi o alvo da quadrilha.
1: Fui preso várias vezes e sempre saí pior. É por volta dos meus 15 anos que eu comecei a ingressar na carreira do crime através de um convite de dois amigos. E onde eles me convidaram para fazer um assalto a um banco. Aí, no outro dia, às 9 horas da manhã, a gente estava ali próximo da localidade, por volta de 8 pessoas e entramos naquele banco. Cada um ficou numa fila e, através daquela fila ali, nós iniciamos o assalto. Dividimos o dinheiro. Aí, poxa, aquilo ali me chamou a atenção. Opa, peraí, deu certo. Passou mais uns 20, 30 dias, aí novamente outro convite. Aí é onde a gente se formou um grupo, né? Esse grupo, ele deu um andamento por volta mais ou menos de uns 5 anos. E daí começamos a viajar. Cidades, né? Para assaltar outros bancos em outras cidades, fora de São Paulo. Geralmente a gente já tinha o pronto estratégico, né, para entrar, né? Era 9 horas, pessoal abrindo, pegava de surpresa, né? Até que chegou um dia que eu e um outro a gente foi pego dentro do banco. Fomos pro DEIC, né, para reconhecer outros assaltos. E nessa daí eu não usava máscara. E aconteceu de mim, a maior parte, eu ser filmado. E nisso eu tive que assinar vários processos de assalto a banco. Onde que acabou eu ficando por volta de 5 anos e 8 meses. Aí até que eu falei, poxa vida, eu acho que eu vou dar uma brecada com isso aí, que não tá dando certo não. Ainda tinha mais 2 preventivas, né? E cada preventiva na época era 30 anos, né? Aí eu tava esperando para sair essa preventiva, aí eu falei, eu acho que eu vou parar antes que vou me encher de cadeia. Eu vim pra rua e fiquei na rua coisa mais ou menos de 3 meses e voltei novamente, em outro assalto. E aí já voltei com a parte mais pesada, né? Voltei e fiquei 6 meses e fui embora pra rua. Aí novamente eu fui em outro assalto no interior, onde que deu um tiroteio, mas tremendo mesmo. Perdi um primo, né, nesse tiroteio aí. E eu fui baleado também nesse tiroteio, né? E acabei eu indo pra cadeia, novamente. Mais 2 anos e 6 meses eu fiquei. Que daí eu fui sumariar um outro assalto de outro banco, que eu tava sendo procurado. Onde eu fui condenado à revelia, que eu estava na rua e eu não comparecia à audiência. E aí eu fui condenado. E a minha mãe vendo isso aí, ela sofria muito. Conversava comigo, me dava muito conselho. E quando ela saía de lá, eu via que ela saía de lá arrasada. Passei por volta de 3 penitenciárias. Aí já comecei a causar problema dentro do presídio. E até que mandaram eu, na época, para a casa de detenção de São Paulo. Aí saí dessa vez, aí falei, olha... Cheguei num primo meu, falei, olha, eu vou dar um tempo. Porque eu tenho que ver essa situação minha aí, que agora eu tenho que... desse sumário aí para mim começar ir no fórum. Aí comecei no fórum direitinho, mas vi que eu tinha muita bronca assinada. Eu falei, meu Deus, conheci minha esposa e tivemos uma filha, mesmo assim eu ainda continuei na vida errada. Eu não parei. Antes de sair eu pensava na minha família. E nessa época sempre, como se diz, né, a gente uma reza, né? Rezava ali. E o pessoal encostava, a gente ia. Mas sempre, quando eu saía, eu já falava para minha esposa, olha, eu vou trabalhar. Ela ia trabalhar, mas eu ia para assaltar. E eu não precisava desse dinheiro. Financeiramente, não me faltava nada. Mas a vontade de roubar, de ter aquele dinheiro, era mais forte do que eu. Aí onde me chamaram, convidaram para a gente fazer um assalto em Taubaté. E nisso que a gente entrou dentro do carro, fechou as portas, ele foi retornar na praça, ele entrou na contramão, deu de cara com uma viatura. E nisso é onde iniciou um tiroteio, porque eles deram sinal para parar e ele não parou. E aí começaram a atirar no carro que a gente estava e a gente revidou. E quando o carro pegou uma certa distância, eu e esse amigo, a gente pulou desse carro. E a gente caiu no mato e saiu na outra e conseguimos escapar dessa. E minha sogra me vendo naquela vida, logo em seguida ela me convidou, eu e minha esposa, para ir na Igreja Universal. E eu falava que lá só tinha ladrão, mas eu roubava. Eu era um ladrão. Mas mesmo assim, de tanto a minha esposa insistir, eu fui com elas na Igreja Universal. Eu estava no carro, inclusive, com uma sacola de entorpecente, de papelotes de cocaína. que eu abastecia as biqueiras. E ali mesmo, quando eu saí da igreja nesse dia, perdi a vontade de mexer no tráfico e já saí diferente, senti uma diferença total na minha vida. Eu saí dali com uma nova visão, um novo pensamento, uma nova direção. Fiz todos os processos na sexta-feira, ia na quarta, sexta e domingo, onde eu fiquei, graças a Deus, livre do vício, desejo do roubo. E não foi fácil a minha libertação. Mas eu decidi, eu determinei, a minha vida vai mudar a partir de hoje. E com determinado tempo, de em torno mais ou menos um ano, eu estava liberto. E eu entendi que para mim ter uma nova vida, eu precisei matar o velho homem, a velha criatura. E é onde que eu decidi me batizar nas águas. Eu e minha esposa ali junto, firme, sempre unidos, até que chegou o dia que foi o divisor de água na minha vida. No dia 29 de outubro de 2015, onde eu fui batizado com o Espírito Santo. E ali, Deus, ele não olhou para o meu passado. Eu que era um homem, tinha mente totalmente maldosa, mas Deus, ele me abraçou. Ele me abraçou como filho, me senti como filho de Deus. Eu nunca imaginei que eu podia ser o filho de Deus, que eu ia ter aquela alegria imensa que neste mundo não tem ninguém para me dar. Mas Deus, ele me deu essa alegria. E hoje eu tenho o próprio Deus morando dentro de mim. Não devo nada para a justiça. Eu tenho paz com a minha família, com as minhas filhas. Nós somos uma família unida. E Deus, ele me ajudou a reconstruir a minha vida financeira. Hoje eu tenho a minha própria empresa. Hoje eu sou um exemplo para a minha família, para a minha esposa, para minhas filhas e também para os meus irmãos e minhas irmãs. Eu que não tinha respeito por ninguém, as pessoas viam o caráter de Deus em mim.
0: Viver pela fé é viver na dependência do Espírito de Deus. É olhar para frente sempre. É desprezar os momentos tristes do passado e partir para frente. É tomar posse da promessa de que Deus é o mesmo ontem, hoje e para sempre. De que assim como Ele foi no passado com seus fiéis, Ele o é para com os fiéis de hoje. É ser surdo às vozes que ecoam no mundo, aos conselhos de todos especialmente, daqueles que nada têm a ver com a fé viva do Deus vivo. É desprezar as opiniões alheias e abastecer a alma com a opinião de Deus. É duvidar das dúvidas, desafiar medos, dar banana podre para os sentimentos idiotas do coração. É definir-se como aliado de Deus definitivamente. É aplicar o conselho divino. Uma coisa faço, esquecendo-me das coisas que para trás ficam e avançando para as que diante de mim estão.
4: Aos meus 14 anos, eu me envolvi no mundo do crime. Eu lembro de uma ocasião que eu levei droga para a escola para vender para os meus amigos. Comecei a cometer assaltos. Roubava moto, saidinha de banco. Era o bolso cheio e o coração vazio. Meu nome é Robson Caetano de Souza, tenho 29 anos e sou empresário. Eu tive uma infância muito sofrida, onde tinha briga no meu lar entre minha mãe e meu pai, confusão, agressão. Conforme isso foi passando o tempo, eu fui percebendo que nada poderia me preencher. Me apresentaram a maconha. Ali, naquele momento, eu usei a maconha. Eu me senti leve, mas eu não consegui ter paz. Ao passar aquela sensação, parecia que eu estava mais vazio ainda. Eu lembro de uma ocasião que eu levei droga para a escola para vender para os meus amigos. E não contente com isso, Eu continuei, eu fui, comecei a cometer assaltos, roubo. Então, roubava moto, saidinha de banco. Na hora que eu estava ali com o revólver na mão, eu me sentia o poderoso, mas eu estava com medo, eu tinha medo de fazer aquilo. E eu sabia que aquilo que eu estava fazendo era errado. Era o bolso cheio e o coração vazio, a alma vazia. Então, na frente de todo mundo, eu era alegre, eu era o melhor, eu era o ladrão, mas quando eu chegava em casa, eu era triste, eu era vazio, eu chorava. Eu costumo dizer que só o meu travesseiro sabia o que eu passava. Eu já tinha visto que eu não seria algo grande dentro do crime. Então eu decidi sair e arrumar um emprego. E eu estava operando uma máquina e nesse dia a máquina ligou com o meu braço lá dentro. E onde não passava nem um dedo nas lâminas, passou meu braço. E o helicóptero da Polícia Militar me levou até o Hospital das Clínicas. Onde eu chegando lá, eu fiquei das 13 horas até as 20 horas em observação para entrar em cirurgia. A dor da minha alma era maior do que aquela dor que eu estava sentindo no braço. Passando o tempo, eu conheci a Karina, que na época era minha amiga. A gente se tornou namorados. A mesma situação que eu tinha vivenciado dentro da minha casa, com meu pai e com a minha mãe, eu estava vivendo no meu relacionamento com a Karina. O meu sogro, minha sogra, eles não gostavam de mim. Eles falavam que eu não era o tipo de pessoa para a filha deles. Eu estava cansado de tantas coisas que religião para mim era a última coisa que eu queria. Então o tio da Karina, ele me convidou para vir ao Templo de Salomão. Quando eu entrei no santuário, ali eu recebi paz. Eu ouvi que tinha jeito para mim, que o que eu estava vivendo não era meu e eu poderia ter paz. Então ali chamou minha atenção, tanto é que eu falei para o tio da Karina, eu quero vir amanhã de novo. Ele olhou para mim surpreso e ele veio comigo. Aquela semana eu vim todos os dias ao Templo de Salomão. Quando falavam de Deus para mim, eu tinha um pensamento que Deus não ia me aceitar por tudo que eu tinha feito. Quando eu voltei para casa e comentei com a Karina sobre o que eu tinha recebido aqui, ela ficou curiosa, ela quis vir. Então ali eu decidi me batizar nas águas. Ali começou a minha caminhada com Deus. Eu tinha ouvido falar do Espírito Santo. Todo mundo falava do Espírito Santo na igreja. Só que eu não conhecia. As pessoas falavam que ele entrava, ele completava, ele dava paz, alegria, felicidade. Ele falava com as pessoas e eu ficava imaginando como que é ter o Espírito Santo, como que é ter ele dentro de mim. Então veio um pastor, ele falou comigo, ele me explicou o que era o Espírito Santo e ali eu decidi buscar o Espírito Santo naquele dia. E eu falei, meu Deus, eu não saio hoje daqui, eu não piso o meu pé para fora se eu não te conhecer. E ali eu tive a certeza que eu recebi o Espírito Santo, veio a paz, veio a alegria. Ver a vontade de falar de Deus para todo mundo, igual fizeram comigo. Eu não precisava ter um carro, eu não precisava ter uma casa, ter alguém do meu lado para ser feliz. Ali eu fui completo. E desde aquele dia, nada tem me faltado. As drogas hoje não me faz falta. O mundo do crime não me faz falta. Eu casei recentemente no altar da Igreja Universal. Foi aonde eu cheguei e aonde eu apresentei o meu casamento a Deus. O meu filho mais velho, eu estou orando, ele vem orar junto comigo. Ou toda noite ele me chama, papai, vamos orar? Vamos orar para abençoar a nossa família? A única coisa que me faz sentir falta hoje, se eu perder, é o Espírito Santo, porque é ele que me completa. Quando ninguém acreditou em mim, ele acreditou. E ele mudou a minha vida. Ele mudou a minha essência, porque eu nasci com uma essência. E hoje eu tenho outra essência. Hoje eu sou diferente, hoje eu sou completo, hoje eu tenho alegria, hoje eu passo vida para quem conversa comigo. Quem imaginou que um ladrão que andava armado, hoje ia ajudar almas, ia cuidar da comunidade, ia orar por um traficante, ia orar por um ladrão, mas hoje pela misericórdia de Deus e pelo Espírito Santo, eu posso ajudar as pessoas que estão na condição que eu estava.

0: fé é o ponto inicial. É como a partida de um avião. Mas o que a mantém sempre no alto? A continuidade da fé é a confiança. Quem separa uma da outra jamais chegará ao seu destino final. Não se esqueça que o trajeto da vida não é feito apenas de belas paisagens. Repentinamente surgirão as turbulências, as tempestades, e neste instante, o que irá te sustentar? Muitos, mas muitos têm caído, pois em um momento tiveram fé para conquistar, mas não tiveram confiança para se manter na fé. Quem confia em Deus, ainda que tudo pareça contrário e difícil, permanece firme, pois os seus olhos não estão nas densas nuvens, mas no Senhor que está acima de todas elas. Porque ainda que a figueira não floresça, nem haja fruto na vide, ainda que decepcione o produto da oliveira e os campos não produzam mantimento, todavia eu me alegrarei no Senhor, exultarei no Deus da minha salvação. Como você reage quando tudo vai mal? Quem é você quando ganha? Quem é você quando perde? Jamais deixe de fazer a manutenção da sua fé. Ela tem de ser cuidada e mantida para que as suas conquistas permaneçam. E isso só é possível mediante o poder da confiança. O verdadeiro servo de Deus vive pela fé, na fé e de fé em fé, até o fim.
1: Neste momento, vamos unir a nossa fé. Prepare o seu copo com água. É momento de oração.
2: Nosso Deus e Pai, em nome do Senhor Jesus, teu Filho, nós elevamos os nossos pensamentos a Ti. E eu peço, Senhor, nesta hora, que cada pessoa que acompanha essa oração, cada pessoa que ora, que pede, que suplica, que busca o Teu socorro, a Tua ajuda, cada uma dessas pessoas sejam agora alcançadas pelo Senhor. Estejam elas onde estiverem. O Senhor é Deus. O Senhor pode todas as coisas. O Senhor pode libertar esta senhora, pode libertar esse homem, pode remover o sofrimento que há tanto tempo acompanha essa pessoa. O Senhor pode trazer a paz para o coração sofrido, triste, amargurado, abatido. O Senhor pode trazer alegria àqueles que sofrem. Venha, Senhor, ao encontro de cada pessoa. Venha ao encontro desse homem que sofre, dessa senhora, vê o encontro daqueles que não têm paz, que não têm alegria, que vivem tristes, amargurados. Ó Espírito Santo, faça acontecer o livramento, o socorro, a libertação, a solução. Faça acontecer agora, na vida deste senhor, dessa senhora, o milagre. O milagre que essa pessoa tanto deseja, o Senhor pode realizar, o Senhor pode fazer. Há anos que essa pessoa carrega esse sofrimento. Há anos que ela carrega esse problema familiar. Mas tudo acaba, toda dor termina quando nós nos voltamos para Ti. E é o que fazemos agora, Senhor. Nos voltamos para Ti. Buscamos a Tua face. Buscamos a Tua ajuda. Buscamos o Teu socorro. Abençoe a todos que oram agora, que pedem, que suplicam, que oram conosco, que pedem a Tua ajuda. Vê o encontro de todos, ó Deus. Vê o encontro da mãe que sofre, do filho. Vê o encontro de todas as pessoas que não tem paz, que não tem alegria, que não tem vida. Seja agora, meu Pai, esta mãe que ora pelos filhos, atendida na sua oração. A mãe que tem um filho nos vícios, nas drogas, a mãe que sofre, que vê a sua filha tão sofrida, a filha que sofre com problemas no casamento, a filha que está doente. Eu peço, Espírito Santo, que essa mãe tenha paz na sua casa, que ela veja o bem dos seus filhos, que essa pessoa que está amargurada, triste, angustiada, seja tocada pelas tuas mãos e que seja livre nesta hora, seja liberta. Ó Espírito Santo, eu peço em favor de todas as famílias, que o copo com água seja abençoado, que todos que beberem sejam curados e libertos. Eu apresento esse copo com água, apresento todas as pessoas que oram conosco e entrego nas tuas mãos. Sejam abençoadas, em o nome do Pai, do Filho e do Espírito Santo. Assim seja. Amém. E graças a Deus, o copo com água está consagrado. Beba e seja livre, seja curado agora, seja abençoado. No fundo.

0: para tudo. Não é assim que sempre ouvi os outros dizerem? 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
1: Olá, meus amigos, muito bom dia a todos nesta manhã de domingo, nesta madrugada. Estamos nesta programação da Hora do Milagre, onde com toda a força queremos ajudar você. E o Espírito Santo, ele é o penhor da nossa salvação, ele alegra o nosso coração. Fico muito feliz de poder anunciar o nome dele, é o nome glorioso do nosso Deus para todos vocês. E também é uma maior satisfação estar aqui com o nosso amigo pastor Flávio, da nossa igreja de Machico. Daqui a pouco nós vamos falar com toda a força, com todo empenho, os operadores que nos ajudam. Deus abençoe os senhores. E com certeza essa programação chega até você. Nós vamos agora, meu amigo, minha amiga, ouvir canções, músicas, que traz a força, a paz, e voltamos com todos vocês nesta programação A Hora do Milagre.

0: Pastor Flávio, domingo, aonde nós buscamos o Espírito de Deus. Hoje, né? Aonde temos falado para as pessoas, eu sempre falo, veja que o tempo está passando rápido. O tempo, os dias estão sendo rápido. Faz a primeira reunião das 7, entra na reunião daqui a pouco das 9, depois vem às 15 horas, 18 horas, acabou o dia. Vem segunda-feira, faz as reuniões, vem terça, faz as reuniões, fazemos as reuniões quarta, quinta, sexta, daqui a pouco domingo. Está passando rápido. Os dias e os horários estão passando rápido. Por causa, a Bíblia fala que os dias estão sendo abreviados por causa dos escolhidos. E o senhor vê que é a volta do Senhor Jesus. Está acontecendo nos nossos olhos. E muitas pessoas não estão atentas a esses acontecimentos.
1: E nós temos visto, Pastor Ronaldo, pessoas distraídas, né? Com festas, distraídas com passeios, distraídas com aquilo que às vezes até faz a pessoa se distrair, se descontrair ali, ter um momento de lazer, mas que não muda a vida de ninguém. E a verdade é que, apesar de haver tanta distração no mundo, há muita gente sofrendo. A palavra da verdade, ela tem, neste mundo, se tornado engano. As pessoas não conseguem mais encontrar a verdade, porque numa geração em que tudo é mentira, tudo é ilusão, muitas pessoas ficam sofrendo, achando, às vezes, ou que Deus não existe, ou que não se importa com ela, ou que não tem mais solução para ela. Por isso, nesta programação, nós levamos a você a palavra da verdade, como Noé, nos dias antes do dilúvio, que pregava a salvação, e momentos antes ele estava ali dando oportunidade a todos para poderem receber essa salvação, até que a arca se fechou e aí já não havia mais o que fazer. Nós estamos, Pastor Ronaldo, vivendo nesses dias, tocando a trombeta, dando oportunidade aos sinceros de receberem esse chamado e se entregarem para o Senhor Jesus, entrarem pela fé na arca e receberem a salvação. Por isso, amigo e amiga, você que nos acompanha neste momento, não é por acaso que você está aí. Deus está chamando você para a salvação também.
0: E é gratuito, Pastor Flávio. É gratuito. Noé, o senhor vê que ele pregou 100 anos, quer dizer, fazendo arca. Depois pregou mais 30 anos. 130 anos. Desses 130 anos, não entrou ninguém na arca, a não ser 8 pessoas que eram da família de Noé, que estavam preparando a arca para eles. Entraram os animais entraram na arca, e o ser humano não quis ouvir a voz de Deus. Os animais ouviram a voz de Deus, porque foi Deus que mandou os animais entrar dentro da arca, e o ser humano não ouviu. Aí já era tarde. Deus fechou a arca. O momento está acabando, o dia da graça está acabando. Meu amigo, minha amiga, vamos agora ouvir testemunhos de fé e voltamos com todos vocês.
2: Senhora Tereza, que está conosco, quem foi que a senhora perdeu da família e que trouxe muita dor? Seu marido.
3: O meu marido saiu para a rua, tropeçou numa pedra, caiu, fez um traumatismo craniano. Entrou no hospital. A esperança era sempre que as coisas iam modificando, não é? Só que ao fim de 2 dias ele entrou em coma. Entrou em coma, mas sempre com a esperança que ele desse a volta, não é? Não deu. Ao passar desses 12 dias ele faleceu.
2: A partir dessa perda, o chão se abriu debaixo dos seus pés.
3: Exatamente. Fugiu tudo.
2: A dor foi imensa.
3: Foi imensa.
2: Como é que a senhora descreve essa dor? Como é que a senhora ficou?
3: É muito difícil explicar. É a solidão, é a falta dele. É o entrar em casa e não existir nada. Foi mesmo muito, muito, muito difícil. Muito difícil. Eu tive muito tempo com esta dor, com este sofrimento. Tive quase para me suicidar. Porque todos os dias atravessava o rio Tejo, eu moro na margem sul do Tejo, e todos os dias atravessava a margem sul, o rio Tejo. E digo, não, para que é que eu existo? Para que eu existo?
2: Sua vida perdeu sentido.
3: Perdeu sentido,
2: porque a senhora tinha perdido o seu companheiro já de quantos anos?
3: Eu casei com 19 e fiquei viúva com 58 anos. Foram,
2: ou seja,
3: 38 anos.
2: É, perdeu um companheiro de longa jornada, né? Os filhos já estavam crescidos, obviamente.
3: Uma,
2: né,
3: filha crescida, uhum, já casada.
2: A senhora ficou só?
3: Fiquei só.
2: Bem, me diga uma coisa, dona Tereza. Quando a senhora diz que com a perda do seu marido, a sua vida perdeu sentido, eu fico a imaginar que dentro de casa a senhora olhava as coisas, eu não sei se a senhora tinha forças para ver, deitar na cama e imaginá-lo ali, o lugarzinho que ele deitava.
3: Bastava pôr a chave à porta, para eu passar a porta para o outro lado, as lágrimas corriam. Não tenho palavras para explicar.
2: Já não havia mais sentido em nada?
3: Nada.
2: Mais nada?
3: O sentido que era desaparecer. Como disse o bispo do princípio, eu tentei matar-me, pronto. Mas depois não aconteceu.
2: Uhum.
3: Porque, entretanto, uma pessoa da igreja me dava o jornal. Eu li o jornal, mas sem ligar muito. Até que um dia estava mesmo assim, mesmo para baixo, peguei no jornal e li, e fui à igreja.
2: A Igreja Universal.
3: Exatamente, à igreja. E desde aí nunca mais saí. E já lá vão 13 anos.
2: Toda a dor saiu.
3: Toda a dor saiu.
2: A senhora conseguiu, então, dar a volta
3: para a minha fé.
2: Conseguiu superar a dor.
3: Superar, através da fé e do Espírito Santo.
2: O Espírito Santo. O Espírito Santo curou a sua alma.
3: Curou.
2: Tirou a dor, tirou a tristeza.
3: Tirou a dor, hoje já entro em casa, comecei a entrar em casa sem aquela preocupação, sem estar a chorar, sem percorrer a casa. Não fechava, dormia com a janela aberta, as persianas todas abertas. Já isso não acontece, já fecho as persianas normalmente, já sinto o escuro, já não me diz nada. Então, antigamente o escuro dizia-me. Havia um medo.
2: Mas tudo isso acabou.
3: Com o Espírito Santo e com a minha fé.
2: Muito bem.
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2: A Ana Rocha, que está conosco aqui, a rejeição que você sofreu foi por parte dos seus pais biológicos, não é?
6: Sim, a rejeição fez parte da minha vida logo quando eu nasci, porque eu fui rejeitada pela minha mãe biológica. Ela não aceitou a gravidez e me deu embora.
2: Durante a gestação, sua mãe já tinha te rejeitado?
6: Já tinha me rejeitado, ela já não aceitou a gravidez. Ela era usuária de drogas, né? E ela já tinha muitos filhos e não aceitou aquela gravidez.
2: Quer dizer, quando ficou grávida, você já foi rejeitada lá no ventre da mãe?
6: Já fui.
2: E quando nasceu, foi dada para outra família, foi isso?
6: Sim, fui dada para outra família. Devido a tudo isso também eu cresci muito triste, muito angustiada e também eu fiquei doente, né? Eu nasci com epilepsia. Então isso também ajudou com que ela não me rejeitasse. Então eu fui adotada por uma outra família. Foi onde eu cresci, mas eu tinha muita tristeza dentro de mim.
2: Porque... Ficou com a sua mãe até que idade?
6: Logo quando eu nasci, eu já fui rejeitada mesmo.
2: Foi dada para adoção?
6: Fui dada para adoção. E tomava medicações fortes, como eu era bebê, tinha que tomar medicação na veia, Tegretol, Gardenal. E devido a tudo isso, foi acarretando depressão, angústia, foi onde eu tentei suicídio várias vezes. Então eu cresci nesse âmbito onde eu achava que ninguém gostava de mim, eu achava que onde eu estava, independente do local onde eu estava, eu era triste, nada me preenchia.
2: Foi uma criança infeliz.
6: Fui uma criança muito infeliz. Eu procurava algo para me preencher, mas não achava em lugar nenhum. Então, devido a tudo isso, me agarrava em coisas, em familiares. Foi onde também eu sofri abuso de pessoas que eram da minha família, de 3 tios da minha família. E foi piorando cada vez mais a minha situação. Eu tinha vergonha de falar para minha mãe, para minha família.
2: Sua mãe biológica ou sua mãe adotiva?
6: Para minha mãe adotiva. A minha mãe biológica já não tinha mais...
2: Nenhum contato com ela?
6: Nenhum contato.
2: Ela não te procurava?
6: Não, não me procurava.
2: Em que fase da sua vida você tomou conhecimento que era adotada?
6: Aos 10 anos. Foi quando a minha mãe disse que eu fui adotada.
2: E contou a sua história, né?
6: Contou a história
2: da sua mãe biológica.
6: Sim, ela contou a minha história, disse que a minha mãe me rejeitou, que ela não queria, e a minha mãe não podia ter filho, foi quando ela me adotou.
2: E com que idade você foi abusada por 3 tios, que você falou?
6: Sim, senhor. Foi aos 13 anos. Foi aos 13 anos, e devido a tudo isso também, eu comecei a me envolver logo cedo com a droga. Porque eu procurava algo para me preencher e eu achava que a droga ia resultar alguma coisa.
2: Usou vários tipos de drogas?
6: Vários tipos de droga. Eu comecei com o álcool, depois fui para a cocaína, usei o crack, maconha. Foi vários tipos de droga, mas nada daquilo me preencheu. Foi onde eu me afundei cada vez mais nas drogas. Conheci uma pessoa que traficava, me envolvi com essa pessoa. Foi quando eu fui morar com essa pessoa e ele me batia, me deixava trancada dentro de casa. Foi onde piorou, na verdade, eu achei que as coisas iam mudar, foi onde cada vez se agravou mais, né? E aquela angústia só crescia, eu tentei suicídio várias vezes. Na verdade, eu achava que a única saída seria a morte, porque eu já tinha tentado várias coisas, já tinha tentado fazer coisas que as pessoas falavam, faça isso que dá certo, e nada dava certo. Foi onde eu achei um outro lugar, né, que mudou a minha vida, que mudou a minha história.
2: Como foi que você conseguiu superar a dor da rejeição, curar essa ferida da sua alma?
6: Eu conheci o trabalho da Igreja Universal, quando eu conheci o meu atual esposo. E ele falava, eu falava, olha, eu preciso achar um lugar que mude minha vida, eu falava para ele. Ele falava, olha, eu só vou se for nessa igreja. E foi onde nós começamos a ir à igreja, faz 10 anos que nós estamos na igreja, e foi onde foi mudando. Aquela mudança foi tão assim, as pessoas viam, as pessoas me olhavam e falavam assim, nossa, como você está diferente. Foi algo que foi acontecendo gradativamente.
2: Como é que está hoje sua vida?
6: Hoje é outra vida, bispo. Hoje é algo totalmente diferente. Quem olha fala que é outra pessoa.
2: Superou a dor da rejeição?
6: Não tenho mais esse sentimento de rejeição. Não tenho mais depressão. Não tenho mais vício nenhum.
2: Deus lhe deu uma família, porque você foi rejeitada, digamos, pela principal pessoa, que no caso seria sua mãe.
6: Sim.
2: Superou tudo isso e Deus supriu, não é? Toda a carência afetiva que você tinha.
6: Sim, eu costumo falar que hoje eu tenho um novo pai, né? Que foi que me deu alegria, que me dá alegria, que me dá razão de viver, que tirou toda a angústia, toda a ansiedade, tirou tudo que não prestava da minha vida e me deu uma nova vida.
2: Casada, feliz?
6: Casada, muito bem casada, tenho os meus filhos, meu esposo... Tenha uma vida nova.
0: Pastor Flávio, nós temos anunciado, só falou agora há pouco, o som da trombeta. A trombeta está soando. Naquela época, era duas etapas. Quando a trombeta soava, é porque era momento da guerra. Mas quando soava... A trombeta era o profeta vindo anunciar alguma coisa, algum recado de Deus. E agora não é momento de guerra, Agora está sendo anunciado o momento de Deus, falando o que vai acontecer. Jesus está voltando. Meu amigo, minha amiga, você que está aí atento, ouvindo a nossa programação, nós temos certeza absoluta, pastor Flávio, tem pessoas ouvindo a programação. Nós estamos falando para ela que Jesus está voltando.
1: E a prova disso é os testemunhos do que Deus tem feito na vida de muitas pessoas. Porque a promessa é que nos últimos dias Ele também derramaria do Seu Espírito sobre toda a carne. E nós temos visto muitas pessoas na nossa igreja, aqui na Ilha da Madeira, em todo o mundo, na Europa, na América, na Ásia, em Portugal continental, de norte a sul do país, várias pessoas têm atendido a esse chamado de Deus e têm tido uma vida transformada. Por isso, Deus quer transformar você, amigo e amiga, a sua vida e a sua família. Como fez, por exemplo, nós vamos agora ouvir e acompanhar o caso real da Maria Fernanda. Ela também que já começou a sofrer desde a infância. Ela assistiu à violência doméstica. Isso fez com que ela se tornasse uma jovem revoltada, porque já cresceu numa família desestruturada, onde havia faltava união, faltava compreensão, e por isso ela se tornou mulher muito cedo, até chegou a se casar, mas se separou mais tarde e vivia uma vida sem regras, se relacionando com este, com aquele. Ela fumava, bebia e não tinha uma vida abençoada, feliz, até que ela conheceu através de uma cliente da Igreja Universal, começou a participar das reuniões, fez as correntes, aprendeu a usar a fé e a sua vida foi transformada. Diante de todas as bênçãos que Deus lhe deu, a maior riqueza que ela tem é o Espírito Santo e ela vai contar pelas suas próprias palavras o que Deus fez na vida dela.
0: Nós vamos agora ouvir esse belíssimo testemunho, pastor Flávio, da Fernanda, e o que Deus fez na vida dela pode também fazer na sua. Voltamos já já com a programação A Hora do Milagre.
7: Eu tinha um pai alcoólico, um pai muito violento. Discotecas, tabaco. Psiquiatras, psicólogos, tomei 17 comprimidos. Eu, desde criança, eu tinha um pai alcoólico, um pai muito violento, com a minha mãe era muito ciumento, batia-lhe. Portanto, em criança assistia a isso tudo. Cresci assim muito revoltada, era muito má para as minhas colegas. Não suportava que me contrariassem em nada e eu ia logo para a agressão. O meu pai faleceu quando eu tinha 14 anos e eu disse assim para mim, pronto, acabou o sofrimento da minha mãe, o meu e todo este barulho em casa. E então eu cresci sempre muito protetora da minha mãe. Comecei logo a trabalhar e a protegê-la, mas muito revoltada, não é? Com a minha adolescência foi sempre muito revoltada, que eu fui sempre má. E não aceitava que me contrariasse, não me aceitava que me levantasse um dedo ou a voz. Portanto, os meus sentimentos eram sentimentos só de revolta. De revolta e tristeza, quer dizer, sentia-me triste por não ser feliz na vida sentimental, por não ter tido uns pais que me... Uns pais não, um pai que não me desse carinho, que me apoiasse. E eu senti-me assim revoltada e fiz-me mulher muito cedo. E ao ser mulher muito cedo, muito responsável pela vida, eu, quer dizer, para alcançar as minhas coisas, eu por vezes tornava-me agressiva com as pessoas para atingir os meus objetivos. Dormia mal, não é? Tinha insónias, tanto que tinha insónias, porque eu fiz o meu primeiro casamento. E o meu primeiro casamento não bateu certo. E como não bateu certo, eu tive que me separar dele. Ao separar-me dele, foi quando eu então fui para o psiquiatra, comecei a tomar a medicação, mas isso não apagava nada. Eu tinha falta de ar, queria falar e não conseguia. E eu andei em bruxos, andei em médicos e eles não viam. Não viam alergias, não viam asma, não viam bronquite, não viam nada. Depois, era uma pessoa deprimida, 20 e tal anos foi deprimida. Andei em psiquiatras, psicólogos, tomei 17 comprimidos e nessa depressão nada me preenchia. E então eu gostava sempre de conhecer pessoas novas, discotecas, e as pessoas com quem eu convivia influenciavam-me muito, tanto que eu fui influenciada para o tabaco, como na influência de beber também uma cerveja, ou ir à discoteca. Conheci um homem, namorei 2 meses, 3, quis logo casar. Casei com ele, mas ele, antes de casar, ele já era um homem que já tinha tido 3 relacionamentos e nenhum tinha dado certo. Então ele dizia comigo que ia dar certo, e eu dizia sim, comigo vai dar certo, e então casei. Ao casar, mas enganei-me, porque foi só um ano, ao fim de um ano, separámos-nos, porque ele continuava na mesma a querer mulheres, a ir para os bailes, isto e aquilo. E eu não queria um casamento falhado como a minha mãe teve. Esse homem casou comigo e ele queria me trair a toda hora e momento. E então eu vi que não ia ser feliz e acabei. E no entretanto, eu depois, não é, a gente fica só, tornei outra vez a conviver com as minhas amigas e amigos. Para onde? Discotecas, beber um copito de vez em quando, hoje namorar com este, amanhã namorar com aquele, mas nunca mais tive segurança na minha vida sentimental. E assim foi percorrendo, até que conheci a Igreja Universal, estava a trabalhar e uma cliente entra e viu-me a ler a revista e disse: estou a ver que também está com problemas, precisa de ajuda. Eu disse: sim, todos nós temos problemas, porque eu era assim um bocado orgulhosa. E disse ela: olha, vai aí aonde estás a ler esse testemunho, que tu vais encontrar alguém que te vai ajudar. E então fui. Quando entrei, eu não compreendia nada da palavra, não compreendia nada do trabalho da Igreja. Mas sei que quando entrei na corrente, senti-me leve. E quando a minha família se apercebeu, diz ela assim: olha, já não tens aquele problema que tu tinhas. E eu disse: qual? Da respiração e de falares. E eu disse: olha, nem me tinha apercebido. E aí vi que fui curada. Comecei a fazer as reuniões todas, não é? Para poder compreender, a palavra e saber como me libertar de todo o sofrimento que eu tinha antes, que os médicos e os lugares onde eu ia que não me davam solução. Então, eu de dia a dia, semana a semana, mês a mês, eu ouvia a palavra de Deus e praticava. E ao praticar a palavra de Deus, eu me fui libertando-me da opressão, dos medos, e comecei a ter uma outra paz, comecei a ter outros pensamentos, comecei a não dar aceitação às minhas emoções, do mal, e comecei a minha mente transformou-se, e o meu coração transformou-se, e eu então, na minha transformação, conheci, um outro senhor na Igreja, aonde nós namorámos, aonde eu fiz o meu casamento, aonde eu fui muito feliz e vivi com ele 19 anos, só que agora ele já partiu para Jesus. E libertei-me do tabaco, tivemos o nosso negócio, tenho a minha casa, a minha família estão abençoados, e eu hoje, quer dizer, o Espírito Santo, recebi a presença dele e ele me transformou em tudo. Hoje não sei viver sem o Espírito Santo. Fui curada da depressão, fui curada da garganta, do respirar, fui liberta do tabaco, fui abençoada na prosperidade, fui abençoada na vida espiritual, fui abençoada na vida sentimental, fui abençoada na minha família, sempre unidos, sempre a ajudar-nos uns aos outros. Quer dizer, uma benção.
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0: Contra factos, meu amigo, minha amiga, não há argumento. Está aí, ó, os testemunhos, está aí a veracidade do poder de Deus. Deus é testemunha, Deus é grande, Deus é soberano. Pastor Flávio, está nas mãos dessa pessoa. Nem Deus pode fazer nada se ela não fizer as escolhas certas. Ninguém pode culpar ninguém pelos seus atos, pelos seus erros, pelas suas conquistas, pelas suas vitórias, pelas suas derrotas. Ninguém pode julgar ninguém, ninguém pode condenar ninguém. Ah, me prejudicar. Não, meu amigo, meu amigo. A única pessoa que se prejudica é você mesmo quando toma decisões erradas.
1: Que a mudança da nossa vida vem de Deus, mas depende de nós também, principalmente de nós. Porque assim como os outros já nos causaram mal, nós também já causamos mal a muita gente. E quando nós decidimos buscar a Deus, nós fazemos bem a nós mesmos e com esse bem nós fazemos ao próximo também. Eu ouvi um caso de um rapaz que vai fazer agora 40 anos, alemão. Os pais vivem aqui na Ilha da Madeira. E desde os 12 anos que ele tomava medicação para a depressão, e ele chegou na igreja, ouviu falar da palavra, começou a colocar em prática, foi liberto dessa depressão, dos remédios, e agora recentemente foi e recebeu o Espírito Santo. É glorioso essa transformação do que Deus tem feito. Deus tem chamado, mas apenas aqueles que têm atendido esse chamado é que têm recebido essa transformação. Por isso, amigo, amiga, atenda esse chamado, não dê desculpas. Este domingo esteja na Igreja Universal mais próxima de você e o Espírito Santo vai descer sobre você também.
0: E é hoje, né, Pastor Flávio? É hoje, domingo. E essa pessoa tem tudo para mudar de vida, porque Deus não faz acepção de pessoas. Você é um escolhido. Vamos agora ouvir mais testemunhos. Voltamos com todos vocês.
2: Gonçalo era viciado na internet? Como é que era?
3: É, Bispo. Na altura, comigo, foi mais a respeito do computador. Por causa dos jogos, por causa do convívio com os amigos, entre aspas, na internet. Mas o meu caso foi mesmo esse, foi no computador. Porque devido a problemas que todos enfrentamos na adolescência, que é uma dificuldade que todos enfrentamos, porque é um período difícil, situações que se passam às vezes em casa, com problemas que a gente vê os pais enfrentar, tudo isso gera conflitos e problemas em nós. E basicamente aquilo que aconteceu comigo foi que o computador tornou-se o meu refúgio. Já na minha fase adulta, no início da minha fase adulta, nos meus 20 e poucos anos, depois de um dia de trabalho, depois de lidar com muitos problemas, depois de situações que se passavam em casa, o computador basicamente era o meu ponto seguro, entre aspas, que acabou depois por se tornar um problema. Porque foi através do computador que tive acesso a muitas coisas. A gente sabe o que é que a internet traz acesso. Pode ser bom, mas se a gente não tiver cuidado, então pode se tornar uma coisa má. E foi o meu caso. Através do computador, então envolvi-me muito com YouTube, dá acesso a certos vídeos que às vezes a gente nem procura, mas depois os algoritmos do YouTube apresentam e a gente envolve-se e isso pode levar a outras coisas. Depois foi também a respeito dos filmes, das séries, que a gente sabe que a cada dia que passa, cada vez mais aquilo que aparece nos filmes e nas séries são coisas que mais estragam a mente do que acabam por ser positivas. Isso, o meu problema depois foi que tudo isso, ao fim de um tempo, isto foi mais ou menos em torno de 2 a 3 anos, tudo isso acabou por gerar em mim um problema que foi a entrada no vício da pornografia. E então aí isso depois foi um descambar de muitas coisas que depois acabou por me afetar a nível psicológico, o facto de querer ficar sempre sozinho, porque depois a gente sabe quem está viciado na questão da pornografia, às vezes a gente quer deixar de fazer, mas não consegue, porque até o corpo depois se torna dependente disso, e depois acaba por criar barreiras entre familiares, porque uma pessoa acaba por se sentir acusada, que era o meu caso. A acusação devido ao vício da pornografia era tão grande que eu nem tinha vontade de estar com as pessoas. Ou seja, isto, se tivesse prolongado durante mais tempo, o mais provável a acontecer era eu entrar num estado de depressão, que graças a Deus não aconteceu, mas esteve lá perto.
2: O Gonçalo, você falou aí de um vício, você era viciado na internet e sempre procurava conteúdos e filmes, etc, etc. Agora, como foi que você conseguiu se livrar, então, desse vício, dessa, desintoxicação. Como é que você conseguiu se desintoxicar?
3: Portanto, isto trazendo agora para o lado mais psicológico e podemos até trazer para o lado espiritual, o meu irmão na altura já pouco a pouco ia-me fazendo convites para ir com ele, à igreja, para poder então voltar a ter uma boa consciência, voltar a ter uma boa convivência com a minha família e voltar a ter uma vida, entre aspas. Porque o vício realmente dá cabo de uma pessoa, dá cabo de uma mente e a acusação é tão grande que é muito difícil de superar isso. E o meu irmão, com paciência, porque foram várias vezes os convites que ele me fez, até que houve um convite que eu não tive como recusar porque a situação já era tão má, até mesmo dentro de casa com o meu pai, que eu não tive como não aceitar. E esse foi o ponto de entrada que a gente, depois eu comecei a vir com o meu irmão, juntamente com a minha mãe, e então aí foi o ponto de entrada para eu começar a conseguir livrar-me dessas coisas que me prendiam àquilo que me fazia mal, e começar a entrar por um caminho que realmente me ajudou a conseguir vencer essas coisas e superar todos esses problemas.
2: Hoje que você aprendeu o caminho da fé, né? Que você falou que chegou à igreja.
3: Sim,
2: hoje você, obviamente, você busca o melhor de todos os conteúdos, que é o conteúdo da palavra de Deus, que é, não existe nada de mais puro e mais saudável para a cabeça, para a mente, né?
3: com certeza, Bispo. Hoje em dia até é uma coisa naqueles que hoje seguem esse caminho e de certeza concordam. É que nada daquilo que o mundo hoje nos oferece, apesar de haver muitas coisas que acabam por ser boas para nós e para os nossos, mas nada daquilo que o mundo oferece hoje em dia realmente preenche. Porque a gente teve conhecimento e tem conhecimento daquilo que realmente preenche hoje em dia. E a gente sabe que só Deus pode preencher esse vazio que muitas das pessoas hoje em dia enfrentam, infelizmente, mas a gente sabe que é a realidade. E a gente sabe que é através da palavra, é através daquilo que a gente aprende com a palavra de Deus, é através de priorizarmos a Deus na nossa vida, que a gente acaba assim por realmente sermos realizados.
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2: Temos aqui a Carolina, que foi viciada em redes sociais, não é?
5: Então, eu passei a maior parte da minha adolescência viciada em redes sociais, principalmente na época da pandemia, que foi onde eu encontrei esse escape. Eu passava cerca de 8 a 10, 12 horas por dia e nós só temos 24 horas. Portanto, eu passava altas madrugadas fazendo um scroll infinito de vídeos. Muitas das vezes isso começou a atrapalhar a minha convivência com a minha família e na escola também. Os meus resultados escolares começaram a baixar imenso e eu achava que estava tudo bem. No decorrer dessa procura para preencher o vazio que eu sentia, eu comecei a seguir assim muitas pessoas. Eu segui entre 1.000 a 2.000 pessoas com realidades completamente diferentes da minha.
2: Criadores de conteúdo.
5: Criadores de conteúdo.
2: Uhum.
5: Que eu achava que era muito, muito bom estar a ver, acompanhar eles o dia inteiro, né? Porque, querendo ou não, a maior parte deles passam dias inteiros postando, publicando tudo o que eles fazem. E eu achava que eu estava ali acompanhada por eles. Eu comecei a usar peças de roupa mais sensuais, coisa que eu não utilizava. Então eu saía de casa com uma roupa, quando chegava na escola trocava, para me encaixar no grupo das pessoas que estavam ao pé de mim. Se eu não me encaixasse perto dessas amizades, eu não estaria completa.
2: Carolina, você começou a se viciar, porque você falou que era viciada em redes sociais.
5: Sim.
2: Esse vício começou com... Você falou que passou toda a adolescência. mas especificamente com que idade você começou a viver nesse mundo perdido de informações, de redes sociais, digamos assim?
5: Foi dos 16 aos 17 anos. Foi assim, um ano inteiro, pronto, o ano em que estivemos durante a pandemia, e eu procurei preencher esse vazio assim. Todos os dias eu passava 8 a 10, 12 horas, onde eu privei completamente.
2: Então, eu imagino que nessas horas diárias, você procurava muitas coisas, era um excesso de informações diferentes. Se você ia numa plataforma, numa rede social, ali você procurava informações e tem muitas informações, né? Procurava em outra mais informações e acesso a vídeos. E vídeos de diversos assuntos, não é? Como ficava a sua cabeça?
5: Eu ficava totalmente perdida, porque eu acessava desde conteúdo assim, histórias criminais, até aos romances mais profundos da Terra. Eu achava que, acompanhando esses influencers e esses vídeos, eram sempre aqueles vídeos que nos deixavam presos. De 30 a 1 minuto, em que a gente via um vídeo, passava, via mais um vídeo, ia comentando, ia guardando os vídeos para ver mais tarde, e ia-me alimentando assim, achando que conseguiria preencher o vazio que eu sentia. Porque como eu não tinha assim as mínimas 8 horas de sono, muitas vezes eu chegava na escola, dependendo da aula que fosse, eu encostava a cabeça na mesa e dormia.
2: Além de te atrapalhar na escola, o que mais que te afetava?
5: Então, começou a afetar também o relacionamento com a minha família, porque como eu passava a maior parte do tempo no telefone, no computador, eu não conversava com ninguém.
2: E você notava também uma mudança em você de ficar mais ansiosa, agressiva?
5: Sim. Eu, com tudo isso de seguir várias pessoas nas redes sociais, eu comecei a criar complexos de inferioridade. Eu olhava para mim, olhava a minha imagem no espelho. Eu me odiava porque eu não era igual a essas pessoas. Isso tudo começou a desencadear crises de ansiedade, em que nunca era perto de ninguém. Era sempre à noite, quando já estava todo mundo dormindo em casa. As minhas colegas não podiam saber disso, porque para mim isso ia ser, elas iam saber a minha fraqueza, que eram essas crises de ansiedade. Então, perto das minhas colegas, eu era a melhor pessoa de ter por perto. Eu era aquela colega que fazia todo mundo rir. Eu era assim muito feliz perto delas. Chegava em casa, muitas vezes nem bom dia, nem boa tarde, nem boa noite para quem estivesse em casa, jogava a minha mala num canto, me deitava e ficava lá, no scroll infinito, achando que assim a minha vida ia melhorar completamente.
2: Carolina, como foi que você conseguiu vencer isso aí? Como é que você se livrou disso? Ou não livrou?
5: Livrei, sim, senhor. Então, a minha mãe, toda a minha família já faziam parte da igreja. E eu ia só para dizer que eu ia. E teve um dia que eu percebi o quão no fundo do poço eu estava. Porque aquele vazio que eu tinha tentado preencher com séries, amizades, todo tipo de conteúdo, ele não era preenchido de jeito nenhum. Pedir ajuda seria um sinal de fraqueza. Se eu pedisse ajuda, todo mundo ia ficar assim, muito alarmado.
2: Como foi que você superou?
5: Então, foi através da palavra que foi falada, que foi a persistência. Eu tinha conhecimento de que esse vazio só seria preenchido pelo Espírito Santo. Então, através dessa conexão, eu olhei e falei assim, não, eu tenho que persistir. Eu tenho que receber o Espírito Santo, porque senão eu não vou ter paz. Eu vou ter aquela paz momentânea, mas quando já não estiver assistindo séries, estando com os amigos, não vou ter essa paz mais. Então eu persisti e foi aí que tudo mudou. Eu recebi o Espírito Santo. Hoje eu posso afirmar que já não sou essa Carolina, né, que era viciada nas redes sociais. Eu, hoje dá para perceber pelo meu semblante, né, porque antes eu andava com o semblante carregado. As pessoas olhavam para mim assim.
2: Hoje você mudou.
5: Hoje mudei, completamente.
0: Pastor Flávio, hoje é domingo, o senhor vai estar ali em Machico, ministrando o Espírito Santo para aquele povo ali, está sendo bem agraciado, está sendo bem alimentado e está se tornando uma nação.
1: Estaremos ali no centro da cidade de Machico, Pastor Ronaldo, e nós estendemos esse convite a todos os ouvintes neste momento de Maroços, de Caniçal, Ribeira Grande, Ribeira Seca, Santa Cruz, Água de Pena, Bem Posta, Faial, Santana, todos os que nos acompanham neste momento de Machique e arredores a estarem conosco nesta grande concentração de fé e milagres que será realizada hoje pelas 9 da manhã e também às 7, às 15 e às 18 horas, ali no centro da cidade, na rua Doutor João Abel de Freitas, número 35, próximo aos supermercados Continente e Pingo Doce.
0: E temos certeza, pastor Flávio, também não será diferente aqui no Funchal, na rua Dom Carlos I, número 11, bem no centro do Funchal, em frente às paragens dos autocarros, 100 metros ali do teleférico aqui do Funchal, às 7 da manhã, às 15 horas, 18 horas, mas principalmente às 9 da manhã, com a concentração de fé e milagres, com a família do Funchal, família madeirense, você é o nosso convidado. Para mais informações, você pode ligar para o amigo 24 horas, 218-368-008. 218-368-008. Nós temos trabalho também especial ali na rua Maria Assunção, 43, na Camacha, às 15 horas vai estar o servo de Deus ali orando por você. Pastor Flávio, um forte abraço para si, para todo o povo que está a nos ouvir. Deus abençoe e até a próxima programação.
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7: Todos que creem almejam passar a eternidade junto com Deus. Mas sabemos que esse objetivo não é nada fácil. A verdade é que a coisa mais difícil que existe na face da Terra é a salvação da nossa alma. Uma coisa é estar salvo, outra coisa é você permanecer salvo. Todos os dias somos bombardeados de problemas, tentações e situações que surgem para nos afastar de Deus. Você parou para observar que a partir do momento em que decidimos assumir a fé no Senhor Jesus, parece que o inferno inteiro se levanta contra nós? Por que a vida cristã é tão difícil? Quando a pessoa vivia no pecado, na vida errada, ninguém falava nada. Foi só se entregar a Deus e pronto. Todo mundo se levanta contra ela. O caminho para a eternidade não é fácil. A porta é estreita, a estrada cheia de espinhos. Quanta luta enfrenta um cristão para se manter de pé? É uma luta dentro de casa. É uma luta no trabalho, na escola. É uma luta diária que acontece na sua mente. O diabo trabalha incansavelmente para que o ser humano desista da salvação. O Senhor Jesus nos alertou quanto ao que passariam os que o seguissem.
8: E vocês serão traídos, até mesmo pelos pais, irmãos, parentes e amigos, e matarão alguns de vocês. Serão odiados por todos por causa do meu nome. Mas não perecerá um único cabelo das suas cabeças.
7: Qual o segredo para permanecer firme, mesmo diante de tantas dificuldades? O segredo é imitar a fé daqueles que no passado suportaram tamanha oposição por causa daquilo que lhes foi prometido. Os primeiros cristãos sofreram com prisões, açoites e morte por causa da entrega ao Senhor Jesus.

Mas por que, mesmo depois de tamanho sofrimento, eles não negavam a fé? Pois os olhos deles já não estavam nesse mundo, mas naquilo que Deus havia preparado para eles nos céus. Se as pessoas nesse mundo soubessem o que Deus está preparando para elas na eternidade, suportariam até o fim todas as lutas que têm passado. O que temos visto nos dias de hoje são pessoas que, por qualquer motivo, saem da igreja e largam Jesus, seja por uma bênção não alcançada, por um mau testemunho de alguém falho, por uma luta que ainda não cessou. Imagine se elas passassem pelo que os primeiros cristãos passaram. Até hoje, em vários países, cristãos são perseguidos e mortos, mas mesmo assim não recuam com respeito à fé que assumiram, pois aguardam com ansiedade o verdadeiro reino no qual fazem parte. A verdade é que, se os seus olhos não estiverem naquilo que está preparado para aqueles que amam a Deus, certamente você não irá suportar. Eu sei o quanto sua vida é uma guerra e o quão é difícil se manter de pé com tantos problemas. Mas não se esqueça, tudo isso vai passar. E a recompensa para aqueles que perseverarem será infinitamente maior do que tudo.